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1: Daqui a pouquinho tem mais sucessos.
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0: 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As notícias do governo federal que movimentaram o país no dia de hoje.
1: Olá, boa noite.
2: Boa noite para você que nos acompanha em todo o país.
1: Quinta-feira, 2 de julho de 2026.
2: Vamos ao destaque do dia: investimento em infraestrutura.
1: Ferrovia Transnordestina vai receber mais 600 milhões de reais para acelerar as obras.
2: Hoje no Ceará foram entregues mais 101 quilômetros de trilhos e novos vagões para o transporte de grãos e fertilizantes.
1: Presidente Lula destaca a importância da ferrovia que vai ligar o Piauí ao porto de Pecém, atravessando 53 municípios nordestinos.
3: Essa é uma estrada de ferro vital para a perspectiva de desenvolvimento dessa região.
2: E ainda, integração do São Francisco.
1: Inaugurado o túnel Major Salles, que vai levar a água da Paraíba ao Rio Grande do Norte. Pablo Mundim.
4: Com 6,5 quilômetros de extensão, a estrutura recebeu investimentos de mais de 85 milhões de reais e terá capacidade para transportar até 20 metros cúbicos de água por segundo.
2: E hoje nós vamos falar sobre a relação entre o Bolsa Família e a saúde dos beneficiários.
1: Pesquisa aponta que menos bebês nascem abaixo do peso e também menor risco de morte por causas relacionadas à gravidez e ao parto. Luana Karen.
5: O risco de morte por doenças cardiovasculares diminuiu 4% entre beneficiários do Bolsa Família. As hospitalizações por abuso de álcool e outras drogas caem 17%.
2: Na apresentação da Voz do Brasil, Mariana Jungmann e Luciano Seixas.
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2: Entregas na saúde e na educação.
1: Em Juazeiro do Norte, no Ceará, ônibus escolares e unidades odontológicas móveis estão sendo destinadas a municípios do estado.
2: O repórter Nazi Brum tem os detalhes ao vivo aqui no estúdio da Voz do Brasil. Boa noite, Nazi.
6: Olá, boa noite, Luciano, Mariana, ouvintes da Voz do Brasil. Olha, são 40 novos ônibus escolares que vão para o transporte escolar em 40 municípios do estado. Um investimento de 18 milhões de reais por meio do novo programa de aceleração do crescimento Novo PAC. Os veículos contam com equipamentos de segurança e todos possuem ar-condicionado, o que dá mais conforto para as crianças. No total, o governo do Brasil prevê a entrega de 1.500 ônibus escolares em todo o país no programa de renovação de frota. Já na área da saúde, o Ceará está recebendo 29 unidades odontológicas móveis que vão fornecer atendimento em áreas remotas ou de difícil acesso. Essas unidades realizam procedimentos clínicos, ações de prevenção e promoção da saúde bucal, ampliando o acesso à população aos serviços do Sistema Único de Saúde. E o presidente Lula participa daqui a pouco dessas entregas lá em Juazeiro do Norte. Mariana e Luciano.
1: Obrigada, Nazi Brum, pelas informações ao vivo aqui na Voz do Brasil.
2: Uma obra estratégica que promete reduzir custos no transporte e aumentar a competitividade do Brasil.
1: Também lá no Ceará, o presidente Lula entregou hoje mais 100 quilômetros da ferrovia transnordestina.
2: Quando pronta, ela vai transportar mais de 30 milhões de toneladas de cargas por ano, integrando o Nordeste aos principais corredores logísticos do país.
7: A bordo de um trem, o presidente Lula visitou as obras da Transnordestina no Ceará e entregou mais 101 quilômetros da ferrovia, no trecho entre Acopiara e Quixeramobim. Também foram entregues 100 novos vagões graneleiros fabricados pela indústria nacional para o transporte de grãos e fertilizantes. Outros 433 ainda serão produzidos. Lula anunciou também investimentos de 600 milhões de reais para acelerar a execução da obra e destacou o impacto da ferrovia no desenvolvimento econômico da região.
3: Essa é uma estrada de ferro vital para a perspectiva de desenvolvimento dessa região. Ela envolve o estado do Piauí, envolve o estado de Pernambuco, envolve o estado do Ceará. Mas o Rio Grande do Norte diz que quer um pedacinho dela também. Alagoas, que é um pedacinho da estrada de ferro. Rio Grande do Norte, que é um pedacinho. Se isso aqui der certo, vai ter um pedacinho para todo mundo, porque essa é a obrigação nossa de levar possibilidade de desenvolvimento para as pessoas desse país.
7: Com a entrega dos novos trechos, a ferrovia passa a contar com 777 quilômetros concluídos. Quando finalizada, em 2027, a Transnordestina terá 1.206 quilômetros de extensão, desde o Piauí até o Ceará, atravessando 53 municípios nordestinos e consolidando um novo eixo logístico. Dos 15 bilhões de reais estimados para concluir a obra, a ferrovia recebeu 11 bilhões até maio deste ano. O ministro dos Transportes, Jorge Santoro, lembra que investir em ferrovias é melhorar a vida da população.
8: Ferrovia cria um fenômeno chamado aglomeração. Juntar atividades econômicas, juntar equipamentos públicos, reduzindo o custo, aumentando a produtividade, melhorando a vida das pessoas.
7: A Transnordestina terá capacidade para transportar mais de 30 milhões de toneladas de carga por ano, reduzindo o custo com transporte e fortalecendo o escoamento de grãos, fertilizantes, combustíveis, cimento e minério. Reportagem Graziele Bezerra.
1: E hoje o presidente Lula esteve em Luiz Gomes, no Rio Grande do Norte, para inaugurar o túnel Major Salles, uma das obras mais importantes do ramal do Apodi, que vai levar água ao oeste do Rio Grande do Norte e reforçar a segurança hídrica da região.
2: O ramal do Apodi vai beneficiar cerca de 750 mil pessoas em 54 municípios dos estados do Rio Grande do Norte, Paraíba e Ceará.
4: Com 6,5 km de extensão, o túnel Major Salles vence o trecho mais complexo do ramal do Apodi e faz a ligação entre a Paraíba e o Rio Grande do Norte. A estrutura recebeu investimentos de mais de 85 milhões de reais e terá capacidade para transportar até 20 metros cúbicos de água por segundo. O ramal faz parte do projeto de integração do Rio São Francisco e, quando concluído, vai beneficiar cerca de 750 mil pessoas em 54 municípios do Rio Grande do Norte, Paraíba e Ceará. Uma obra complexa que vai levar água e desenvolvimento para a região, disse o ministro da Integração e do Desenvolvimento Regional, Valdez Góes.
9: O ramal do Apodi foi R$1,5 bilhão de reais. Só o túnel Major Salles foi mais de 80 milhões de reais para fazer, para a água chegar, matar a sede e produzir emprego e renda.
4: Mais do que uma grande obra de engenharia, o túnel representa esperança para uma região marcada por longos períodos de estiagem. A chegada das águas do Velho Chico significa mais segurança para o abastecimento das cidades, fortalecimento da agricultura e melhores condições de vida para quem convive há décadas com a seca. A ministra da Casa Civil, Miriam Belchior, lembra que foram anos de empenho para realizar o maior projeto hídrico do país.
10: Nós fizemos um número gigantesco de reuniões para resolver problemas. Quantas vezes eu sobrevoei o eixo norte, o eixo leste para ver o andamento das obras? Foram muitos anos para a gente garantir que essas obras estejam hoje beneficiando a população aqui do Rio Grande do Norte.
4: O túnel Major Salles integra o trecho final do ramal do Apodi. Ao todo, o projeto de integração soma 477 quilômetros de canais em dois eixos. Com a obra, 12 milhões de pessoas vão ser beneficiadas em 390 municípios de Pernambuco, Paraíba, Ceará e Rio Grande do Norte. É água para a população do semiárido, mais produção e mais dignidade a quem sempre precisou conviver com a escassez e a fome, disse o presidente Lula.
3: Eu fico imaginando a quantidade de séculos que o povo do semiárido espera água. A seca é um fenômeno da natureza que a gente não briga com a natureza. Mas a fome, por conta da seca, é falta de credibilidade, de caráter de quem governa o país ou os estados.
4: No Rio Grande do Norte, o governo do Brasil também entregou 20 ônibus escolares por meio do novo PAC. Os veículos vão reforçar o transporte de estudantes, principalmente nas áreas rurais. Reportagem Pablo Mundim.
1: As empresas estatais federais brasileiras tiveram lucro de quase 170 bilhões de reais em 2025.
2: Um aumento de 45% em relação ao ano anterior.
1: Mais recursos e também mais investimentos para políticas públicas de apoio ao cidadão.
11: O lucro acumulado em 3 anos se aproxima dos 484 bilhões de reais. Os dados estão no relatório agregado das empresas estatais de 2025, divulgados nesta quinta-feira pelo Ministério da Gestão. Quase 5% de toda a riqueza produzida no país foi resultado de investimentos das estatais federais. 2025 também marca o crescimento dos investimentos dessas empresas. São 115 bilhões e 900 milhões de reais, um aumento de 115% comparado a 2022. A Conab, por exemplo, executou o maior programa de aquisição de alimentos da história. Foram compradas aproximadamente 88 mil toneladas de alimentos em 2025. E a Petrobras atingiu a maior produção de petróleo desde quando foi criada. De acordo com a secretária de Coordenação e Governança das Empresas Estatais, Elisa Leonel, para além do lucro expressivo e da contribuição com o orçamento do país, o impacto social dessas empresas é bem claro no dia a dia da população brasileira.
12: A Embrapa, com a pesquisa agropecuária, que gera uma segurança alimentar e uma produtividade no campo brasileiro inestimável. As empresas hospitalares, que têm prestado apoio fundamental ao SUS, são cerca de 51 hospitais nas redes hospitalares de empresas estatais federais. E os aeroportos regionais, por exemplo, que a Infraero gere e que são necessários num país de dimensão continental.
11: Outro ponto de destaque é a atuação de estatais como o Serpro, que usa as melhores tecnologias para garantir soberania digital, processando e armazenando em território nacional os dados dos brasileiros. Reportagem Carlos Oliveira.
2: O Bolsa Família traz impactos na saúde dos beneficiários.
1: Foi o que mostrou estudos da Fiocruz com organizações parceiras.
2: O risco de morte materna, por exemplo, é 30% menor entre quem é atendido pelo programa.
13: Reduzir a pobreza faz bem para a saúde. A conclusão é de um conjunto de pesquisas da Fiocruz, que analisou os impactos do Bolsa Família na saúde dos beneficiários ao longo dos últimos 10 anos. Os dados foram divulgados em revistas científicas e mostram a relação entre o programa de distribuição de renda e a redução da mortalidade e da incidência de diversos tipos de doenças em populações vulneráveis, como exemplificou o pesquisador da Fiocruz, Maurício Barreto.
14: Desde a mortalidade materna, a mortalidade infantil, a nutrição infantil, a doenças infecciosas como a tuberculose, HIV, AIDS, hanseníase, né? Ficou muito sólido a ideia de que há um efeito positivo do Bolsa Família na saúde da população brasileira.
13: Entre mais de 4 milhões de bebês nascidos vivos, as gestantes beneficiadas pelo Bolsa Família apresentaram uma probabilidade 11% menor de ter bebês com baixo peso. E o risco de morte por causas relacionadas à gravidez e ao parto foi até 31% menor em comparação com aquelas que não recebiam o benefício. Segundo os pesquisadores, o resultado está associado ao maior acesso ao pré-natal e aos serviços de saúde estimulados pelas condicionalidades do programa. Como explica Rafael Osório, secretário de Avaliação, Gestão da Informação e Cadastro Único do Ministério do Desenvolvimento e Assistência Social, Família e Combate à Fome.
15: As gestantes têm que fazer o pré-natal, as nutrizes têm que levar suas crianças recém-nascidas para fazer o acompanhamento do desenvolvimento, a medição do peso e da altura para saber se a criança está se desenvolvendo bem, a vacinação, a condicionalidade. Ela traz a família para o serviço.
13: Ainda entre os achados das pesquisas está que o risco de morte por doenças cardiovasculares diminuiu 4% entre beneficiários do Bolsa Família. As hospitalizações por abuso de álcool e outras drogas caem 17%. Já os riscos de desenvolvimento de HIV caem 41%, enquanto a probabilidade de morte pela doença é 39% menor. No caso da tuberculose, beneficiários do Bolsa Família tiveram incidência 41% menor da doença. As pesquisas utilizaram dados do Cadastro Único para programas sociais do governo federal, referentes a cerca de 96 milhões de cidadãos brasileiros, cruzados com informações sobre nascimentos, hospitalizações, notificações de doenças e óbitos. Reportagem Luana Karen.
1: E foi lançada hoje também a terceira edição da Pesquisa Nacional Nacional de Saúde 2026.
2: O estudo realizado pelo IBGE e Ministério da Saúde vai investigar o estado de saúde, hábitos de vida e utilização dos serviços de saúde em mais de 140 mil domicílios no país.
1: A edição deste ano traz novidades como a coleta de biomarcadores, como sódio, colesterol, hemoglobina glicada, além de sorologia para chikungunya.
2: A pesquisa começa a ser feita na segunda-feira, dia 6 de julho. E os resultados vão orientar políticas públicas, apoiar a gestão do Sistema Único de Saúde e monitorar metas nacionais na área.
1: O governo do Brasil segue com ações humanitárias na Venezuela, atingida por terremotos que já causaram a morte de mais de 2.000 pessoas.
2: Um hospital de campanha da Marinha foi montado em La Guaira e equipes brasileiras estão oferecendo atendimento, incluindo internação, módulo pediátrico e estrutura voltada a doenças infecciosas.
1: A capitão de Mar e Guerra, Marisa Martins, fala sobre a estrutura de atendimento.
16: A gente tem uma capacidade agora, nesse momento, de até 20 internações por até 48 horas. Temos uma capacidade de 2 leitos de CTI. Conseguimos fazer em torno de 150 atendimentos por dia. Temos um pequeno centro cirúrgico, que a gente consegue fazer pequenos procedimentos. O que a gente está vendo muito nesse momento, desde quando a gente chegou até agora, são os pós-traumas, né? Que não tiveram assistência depois que foram atendidos, primeiro atendimento, e foram embora. Então a gente está pegando essa segunda fase, pessoas que já são de doenças crônicas, diabéticos, hipertensos.
2: O governo federal também tem transportado toneladas de insumos em saúde e purificadores de água até a Venezuela.
1: A exportação de produtos de defesa brasileiros ultrapassou US$1,8 bilhão no primeiro semestre do ano.
2: Uma alta de 29% se comparado ao mesmo período de 2025.
1: Os produtos já chegaram a 150 países por meio de 130 empresas exportadoras.
2: Entre os produtos exportados estão aeronaves, armamentos leves, munições e serviços de engenharia.
1: Para o secretário de Produtos de Defesa do Ministério da Defesa, Heraldo Luiz Rodrigues, esse crescimento foi impulsionado por ações de incentivo do governo do Brasil.
17: Nós estamos investindo bastante, não só a defesa, mas outros ministérios investem também na aplicação de recursos para desenvolvimento tecnológico das nossas empresas de defesa. Esse desenvolvimento, ele capacita as empresas a terem produtos no estado da arte para poder ser vendido. Então, produtos de defesa com alta qualificação e com boa operacionalidade para uso. Então, isso começa aí um processo de fortalecimento das indústrias.
2: Mais de 64 mil procedimentos médicos e sociais foram realizados pela Força Aérea Brasileira em regiões de difícil acesso na Amazônia.
1: A Operação Excelsior percorreu uma rota estratégica pelo interior do Amazonas e do Pará para levar atendimento especializado e exames.
18: O exercício de campanha de emprego de logística, saúde e intendência operacional, o Excelsior 2026, realizou 64.119 procedimentos médicos e sociais em comunidades de difícil acesso, levando atendimento especializado, exames e suporte à população ribeirinha. A ação foi realizada em parceria com a organização não governamental Voluntários do Sertão e percorreu uma rota estratégica pelo interior da Amazônia, passando pelos municípios de Itacoatiara e Parintins, no estado do Amazonas, e chegando na etapa final em Oriximiná. O brigadeiro médico Alexandre de Araújo Melo, comandante do exercício, traz mais detalhes.
19: Os principais desafios foram as grandes distâncias e dificuldades de acesso na Amazônia, o elevado volume de pacientes, a necessidade de assistência multidisciplinar, a limitada oferta local de exames e procedimentos especializados e a garantia da continuidade do cuidado. Esses desafios foram superados por meio de planejamento logístico integrado, emprego de estruturas temporárias de atendimento, atuação de equipes multiprofissionais, mobilização de especialistas e equipamentos, utilização de telemedicina e articulação com as redes locais de saúde para encaminhamento e acompanhamento dos casos mais complexos.
18: Para atender essas comunidades, a FAB mobilizou um hospital de campanha e uma estrutura de apoio logístico capaz de transportar equipamentos, medicamentos e profissionais de saúde para a região. Balsas da Comissão de Aeroportos da Região Amazônica foram utilizadas no transporte de materiais, enquanto equipes de apoio garantiram a montagem e o funcionamento da estrutura. Além do atendimento médico, a operação contou com ações de acolhimento social e assistência religiosa, oferecendo apoio aos moradores e também às equipes envolvidas na missão. Reportagem Gabriel Pinheiro.
2: Já está em funcionamento a plataforma informa.br para facilitar o acesso a informações públicas do Poder Executivo Federal.
1: Criada pela Controladoria Geral da União, a ferramenta utiliza inteligência artificial para localizar dados disponíveis em diferentes portais do governo e assim apresentar os resultados em um único ambiente.
2: Pelo informa.br, o cidadão pode pesquisar informações sobre áreas como saúde, educação, transporte, segurança e benefícios sociais.
1: Caso o conteúdo não esteja disponível, também é possível registrar e acompanhar pedidos diretamente pelo sistema.
2: Saiba mais sobre a nova plataforma em informabr.cgu.gov.br.
1: Aprender uma nova língua de forma gratuita e direto pelo celular ou computador já é uma realidade para muitos brasileiros que utilizam o MEC Idiomas.
2: A plataforma ultrapassou as 560 mil matrículas em todo o país.
1: O programa do Ministério da Educação agora vai ser integrado ao programa Idiomas Sem Fronteiras para ampliar o acesso dos estudantes.
20: O MEC Idiomas ultrapassou a marca de 564 mil matrículas ativas em todo o país. A plataforma gratuita do Ministério da Educação oferece cursos de inglês e espanhol em formato online, com aulas que vão do nível básico ao nível avançado e podem ser acessadas pelo portal ou aplicativo. Do total de matrículas, mais de 426 mil são para cursos de inglês e cerca de 138 mil para espanhol. Os estudantes têm acesso a teste de proficiência, trilhas de aprendizagem, exercícios, recursos de inteligência artificial para praticar conversação e comunidades de estudo. A plataforma vai ser integrada ao programa Idiomas Sem Fronteiras, fortalecendo a Política Nacional de Ensino de Línguas. A iniciativa busca ampliar o acesso gratuito ao aprendizado de idiomas, melhorar a proficiência dos estudantes e apoiar a formação acadêmica e profissional em todo o país. Para se inscrever, acesse gov.br/MEC.
21: Claudimário Carvalho, para a Voz do Brasil.
2: O aplicativo pode ser baixado pelos sistemas iOS ou Android. Já a plataforma pode ser acessada pelo site mecidiomas.mec.gov.br.
1: E as inscrições para o ProUni, o programa Universidade para Todos, abrem no dia 7 de julho.
2: O programa é destinado a quem procura vaga em instituição de ensino superior privada.
1: Saiba quem pode participar.
22: O Ministério da Educação publicou o edital do processo seletivo do programa Universidade para Todos, o ProUni, para o segundo semestre de 2026. As inscrições são gratuitas e estarão abertas de 7 a 10 de julho, exclusivamente pela internet no endereço acessounico.mec.gov.br. Para se inscrever, é necessário ter completado o ensino médio e ter participado das edições de 2024 ou de 2025 do Exame Nacional do Ensino Médio, o Enem. No exame, o candidato deve ter tirado, no mínimo, 450 pontos na média das 5 provas, sem ter zerado a redação. O edital veda a inscrição para quem declarou ter participado do Enem na condição de treineiro, ou seja, para quem fez o exame apenas para autoavaliação antes mesmo de concluir o ensino médio. Para fins de classificação e pré-seleção no ProUni, será utilizada a edição do Enem em que o estudante conseguiu a melhor média. O resultado da primeira chamada vai ser divulgado no dia 15 de julho no endereço acessounico.mec.gov.br/ProUni. Já a segunda chamada sairá no dia 5 de agosto. Reportagem Júlio César de Oliveira.
2: Mais investimento na educação superior no país.
1: O Ministério da Educação anunciou mais 90 milhões de reais para fortalecer as universidades federais.
2: Do total, 70 milhões de reais vão ser destinados às ações de extensão universitária. Os recursos vão ser distribuídos entre 69 universidades federais e poderão financiar atividades que aproximem o ensino da comunidade.
1: Outros 20 milhões de reais vão ser destinados à criação de cuidotecas, espaços de acolhimento para crianças que funcionarão no período noturno.
2: Mais brasileiros no mundo digital.
1: Pesquisa do IBGE revela que no ano passado 95% dos lares brasileiros tinham internet.
2: É o maior percentual da pesquisa, com um aumento de 1,3 ponto percentual em relação ao ano anterior.
1: O crescimento foi mais acelerado nas áreas rurais e a região norte apresentou o maior aumento no percentual de domicílios com banda larga fixa.
2: A conexão discada, aquela feita pela rede de telefone, foi de apenas 0,2% no Brasil.
1: De acordo com o Ministério das Comunicações, pela primeira vez, mais de 90% da população com 10 anos ou mais utilizou a internet.
2: E essas foram as notícias do governo do Brasil.
1: Uma realização da Secretaria de Comunicação Social da Presidência da República.
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1: Fique agora com as notícias do Poder Judiciário e do Congresso Nacional. Boa noite.
2: Boa noite para você, até amanhã.
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6: STF homologa plano de reestruturação da Comissão de Valores Mobiliários.
23: STJ restabelece condenação da banda Aviões do Forró ao pagamento de danos morais por uso não autorizado de música.
6: Para a Justiça do Trabalho, motorista de ônibus não acumula função por atuar também como cobrador.
23: Boa noite, eu sou Marcela Luiz.
6: E eu sou Walter Lima.
23: O Supremo Tribunal Federal homologou o plano emergencial de reestruturação da Comissão de Valores Mobiliários, a CVM, apresentado pela União.
6: A elaboração do plano foi determinada pelo tribunal no âmbito da ação que questiona dispositivos de lei sobre a taxa de fiscalização dos mercados de títulos e valores mobiliários. Marcelo Della Libera.
24: O relator do caso é o ministro Flávio Dino. Em maio, ele determinou que a arrecadação futura da taxa de fiscalização passasse a ser destinada à CVM, observada a desvinculação das receitas da União, e proibiu novas retenções pelo Tesouro Nacional. Na mesma decisão, o ministro também determinou que a União apresentasse dois planos de reestruturação da autarquia. O primeiro, de caráter emergencial, foi este, homologado nesta quinta-feira. O segundo, de médio prazo, deverá ser apresentado em até 90 dias. Na nova versão, a União elevou as metas de julgamento de processos administrativos para o segundo semestre de 2026, apresentou o cronograma para a incorporação de 30 novos servidores aprovados no Concurso Público Nacional Unificado e previu a criação de um fórum permanente entre a CVM e o Banco Central para aprimorar a fiscalização de mercados como os de fintechs, tokens e criptoativos, criadas por inovações financeiras.
23: Banda Aviões do Forró terá de indenizar por danos materiais e morais autores da música Pra Lavar.
6: Essa condenação foi restabelecida pelo STJ. Fátima Uchoa.
25: Os autores da música ajuizaram ação por danos materiais e morais, alegando que a obra foi gravada e executada em público sem autorização e que trechos do refrão foram empregados em material publicitário de uma marca de cerveja sem identificação da autoria. O Tribunal de Justiça de Pernambuco manteve apenas a condenação por danos materiais, mas a quarta turma do STJ restabeleceu sentença que concedeu também reparação moral de R$100 mil, avaliando que o uso indevido da música gera dano moral sem necessidade de prova de abalo psicológico, independentemente de eventual valorização ou desvalorização da música com o uso pela banda Aviões do Forró. A relatora foi a ministra Isabel Galotti.
23: Para a Justiça do Trabalho, o motorista de ônibus não acumula função por atuar também como cobrador.
6: Esse é o entendimento unânime da Justiça do Trabalho, Mila Amaral.
26: A quinta turma do TST isentou a empresa Viação Redentor do Rio de Janeiro de pagar adicional ao motorista. Ele trabalhou por 7 anos na empresa e alegou que nos fins de semana, além de dirigir, também fazia o trabalho de cobrador nas folgas dos colegas. Por isso, pedia 30% a mais no salário. O Tribunal Regional do Trabalho do Rio acatou o pedido do motorista, mas o TST reverteu a decisão. Isso porque esse tipo de situação já é um tema de consenso para o tribunal, ou seja, é de entendimento unânime que diz que as funções de motorista e cobrador são complementares e compatíveis.
3: Justiça determina a cassação de chapas por fraude à cota de gênero em município de Rondônia.
6: A ação foi ajuizada pelo Ministério Público Eleitoral. Vanessa Pereira.
4: As decisões do Tribunal Regional Eleitoral de Rondônia confirmaram que houveram fraudes à cota de gênero por parte das legendas do PDT e agir no município de Pimenta Bueno, em Rondônia, durante as eleições de 2024. O tribunal acolheu os argumentos do MP Eleitoral e reconheceu que os partidos usaram candidaturas femininas fictícias apenas para preencher o percentual mínimo de 30% exigido pela legislação, sem o real propósito de disputa eleitoral. Na decisão, a justiça determinou a anulação dos votos das legendas do PDT e Agir para o cargo de vereador e tornou dirigentes e candidatas inelegíveis por 8 anos.
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3: Uma boa noite.
6: E até amanhã.
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1: Eu sou Paula Groba.
2: E eu sou Humberto Pinheiro.
1: E estes são os destaques de hoje do Jornal do Senado, que começa agora.
2: Senado vota MP de 266 milhões e meio para as cidades atingidas por enchentes em Minas Gerais.
1: Rede de Proteção à Mulher passa a ter prioridade no recebimento de alimentos.
2: Sancionada lei que inclui Ayrton Senna entre os heróis da pátria.
1: Boa noite.
2: Boa noite.
1: Além de proteção e abrigo, mulheres que escapam da violência doméstica precisam ter acesso à alimentação. E para ajudar nesse acolhimento, uma nova lei garante prioridade no abastecimento de alimentos às casas-abrigo e aos centros de atendimento às vítimas.
2: A norma teve origem em um projeto da senadora Tereza Leitão. Os detalhes com Marcela Cunha.
3: Com a nova lei, a rede de acolhimento a mulheres em situação de violência doméstica e familiar passa a ter prioridade no abastecimento de alimentos distribuídos pelo Sistema Nacional de Segurança Alimentar e Nutricional, o SISAM. A regra vale especialmente para centros de atendimento integral e casas-abrigo previstos na Lei Maria da Penha. A medida também alcança os dependentes das vítimas, como filhos e outras pessoas sob seus cuidados. O texto teve origem na proposta da senadora Tereza Leitão, do PT de Pernambuco, que lembrou que a ideia é reforçar a rede de proteção, garantindo a alimentação durante o período de acolhimento.
4: Destacando que é mais uma forma de garantir apoio, acolhimento às mulheres vítimas de violência. Essa é uma luta grande que precisa ser travada em todas as frentes.
3: Já a relatora, a ex-senadora Augusta Brito, do Ceará, afirmou que a medida ajuda a fortalecer a rede de atendimento para que mulheres em situação de violência tenham condições de deixar o ambiente de agressão com apoio e dignidade. A expectativa é que a prioridade no fornecimento de alimentos ajude a manter em funcionamento os serviços que recebem mulheres e crianças em situação de risco.
1: E a Comissão de Direitos Humanos aprovou um projeto que evita que a indenização paga pelo agressor à vítima de violência doméstica saia do patrimônio comum do casal.
2: Atualmente, a lei já prevê, por exemplo, o ressarcimento ao SUS pelo agressor de possíveis custos de tratamento de saúde da vítima devido às agressões. Repórter Rodrigo Rezende.
5: Quando for definido pela Justiça que um agressor indenize a mulher vítima da agressão e essa for sua esposa, os recursos para o pagamento não poderão ser retirados dos bens em comum do casal, no caso, por exemplo, de um casamento em comunhão de bens. Esse é o objetivo de um projeto aprovado pela Comissão de Direitos Humanos do Senado. A relatora, a senadora Jussara Lima, do PSD do Piauí, apontou que essa é uma questão de justiça. Ela teve seu relatório lido na CDH pela senadora Damaris Alves, do Republicanos do Distrito Federal.
6: Sem essa cautela, poderia ocorrer uma distorção evidente. A vítima seria formalmente indenizada, mas na prática, parte do valor indenizatório sairia de seu patrimônio.
5: Atualmente, a lei já prevê, por exemplo, o ressarcimento ao SUS pelo agressor de possíveis custos de tratamento de saúde da vítima devido às agressões. O projeto será analisado agora pela Comissão de Constituição e Justiça.
1: O episódio envolvendo um pedaço de vidro em um copo de água de uma professora, colocado por alunos de uma escola municipal de São José dos Campos, no interior de São Paulo, reacendeu o debate sobre a segurança dos profissionais da educação.
2: No Senado, a Comissão de Constituição e Justiça aprovou um projeto que endurece as penas para crimes cometidos contra profissionais das áreas de educação e saúde. Os detalhes com o repórter Bruno Lourenço.
7: O projeto de lei eleva o homicídio, lesão corporal grave ou morte contra esses profissionais no exercício de suas funções ao patamar de qualificado e, consequentemente, ao rol dos crimes hediondos. Além disso, aumenta as penas para lesão corporal, ameaça, constrangimento ilegal, desacato e injúria. O relator, senador doutor Irã do Progressista de Roraima, defendeu que o endurecimento penal é pedagógico e urgente para conter o sentimento de desamparo que assola essas categorias essenciais ao desenvolvimento social do país.
8: O aumento dos casos de agressões a trabalhadores da saúde e da educação demonstra que os mecanismos jurídicos e institucionais atualmente disponíveis são insuficientes para assegurar um ambiente de trabalho digno e seguro para esses profissionais.
7: O crime hediondo impede benefícios como anistia, graça ou indulto e torna a progressão de regime prisional muito mais rigorosa.
1: E um grupo de senadores quer agilizar a votação em plenário e antes do recesso do projeto que regulamenta a educação domiciliar no Brasil.
2: A proposta que trata do homeschooling está sob análise no Senado desde 2022 e já mobilizou manifestações favoráveis e contrárias da sociedade. O parecer da relatora é pela aprovação. A repórter Raíssa Abreu conta os detalhes.
9: O senador Eduardo Girão, do Novo do Ceará, um dos que assinou o pedido de urgência, disse que o ensino domiciliar precisa de uma definição, já que muitas famílias que já praticam o chamado homeschooling têm vivido em insegurança jurídica. Em 2019, o STF decidiu que a modalidade não é inconstitucional, mas que precisa ser regulamentada por uma legislação específica.
10: Enquanto a gente não cumpre o nosso papel no Senado, famílias estão sendo aí intimidadas por militantes ideológicos do judiciário, inclusive com até prisão, pedido de prisão, né? Porque essas famílias não estão conseguindo se regulamentar porque o Senado não age.
9: Quem não concorda com a liberação da prática, como o professor Romualdo Portela, teme que as crianças e adolescentes percam o direito ao convívio com a diferença proporcionado pelas escolas.
11: A educação domiciliar é uma privação de direito destas crianças, porque elas não são preparadas para viver num mundo em que necessariamente elas terão que se haver com uma pluralidade de comportamentos, de crenças, de modos de encarar a vida.
9: Eduardo Girão informou que o pedido de urgência está sendo negociado com o presidente do Senado, Davi Alcolumbre.
1: O Senado aprovou hoje a medida provisória que destina 266,5 milhões de reais para a reconstrução da Zona da Mata Mineira, atingida pelas fortes chuvas de março.
2: Os recursos serão usados na recuperação de moradias e serviços públicos e no pagamento de auxílio a famílias afetadas. A reportagem é de Douglas Castilho.
12: Do valor total, uma parte será aplicada diretamente em ações de resposta e reconstrução de infraestrutura emergencial, como habitações, escolas e unidades de saúde destruídas pelas tempestades, e o restante será convertido em pagamento de uma parcela única de R$7.300 para cerca de 5.000 famílias elegíveis. A votação da MP foi viabilizada após uma rápida articulação do Congresso Nacional, e o presidente do Senado, Davi Alcolumbre, explicou a urgência da análise da matéria.
13: O estado de Minas Gerais, a Zona da Mata Mineira, perderia a possibilidade de utilizar esse crédito para minimizar os danos e os impactos causados pelaquela tragédia natural. Não seria razoável um estado da federação que sofreu com uma tragédia não ter condições de minimizar os danos e os impactos causados por essa tragédia a centenas e milhares de pessoas.
12: Com a aprovação nas duas casas do Congresso, o texto que segue para a promulgação assegura o repasse imediato das verbas que serão alocadas pelo Ministério da Integração.
1: Uma lei que teve origem num projeto do Senado inscreveu o nome de Ayrton Senna da Silva no livro de heróis e heroínas da pátria.
2: Tricampeão mundial de Fórmula 1, Senna já era patrono do esporte brasileiro e agora passa a integrar o memorial que homenageia brasileiros e brasileiras que marcaram a história do país. Repórter Henrique Nascimento.
14: Ayrton Senna da Silva agora faz parte do livro dos heróis e heroínas da pátria. A lei nasceu de um projeto apresentado no Senado pelo senador astronauta Marcos Pontes, do PL de São Paulo. Tricampeão mundial de Fórmula 1, Senna já é patrono do esporte brasileiro. Para uma geração inteira, ele marcou as manhãs de domingo com vitórias, emoção e a bandeira do Brasil no alto do pódio. Marcos Pontes comemorou a nova lei e lembrou o orgulho que Senna despertava nos brasileiros.
15: Eu sei que pelo menos os mais velhos acordavam no domingo, como eu, para assistir o Ayrton Senna. Não era nem a Fórmula 1, era o Ayrton Senna vencendo, colocando a bandeira do Brasil lá em cima.
14: O senador Nelsinho Trade, do PSD de Mato Grosso do Sul, afirmou que Senna deixou um exemplo de dedicação, ética e fé.
16: Esse é o legado e é o segredo que o Ayrton deixou dentro de mim.
14: O livro dos heróis e heroínas da pátria fica no Panteão da Pátria em Brasília e reúne nomes que marcaram a história do país.
2: Edição de Paula Groba e trabalhos técnicos de João Lira, o Jornal do Senado fica por aqui. Acompanhe agora as notícias da Câmara dos Deputados. Boa noite.
1: Boa noite e até amanhã.
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18: Câmara estende proteção de direitos a plantas desenvolvidas geneticamente.
19: Comissão amplia repasses a municípios e fundos para regiões sul e sudeste.
18: Projeto de lei que equipara misoginia ao racismo vai avançar com urgência.
19: Deputados aprovam medidas de apoio aos exportadores e contra enchentes.
18: Boa noite. Câmara aprova medidas provisórias que destinam recursos para a saúde de policiais, apoio a empresas exportadoras e para recuperação após enchentes em Minas Gerais. A repórter Daniele Lessa acompanhou as votações.
20: O plenário da Câmara aprovou três medidas provisórias que destinam recursos para a saúde de policiais, apoio a empresas exportadoras e para recuperação após enchentes que aconteceram em Minas Gerais no início do ano. Uma das medidas provisórias direciona recursos arrecadados com as empresas de apostas conhecidas como BETs para o Fundo para Aparelhamento e Operacionalização das Atividades FIM da Polícia Federal, o FUNAPOL. O repasse dos recursos das BETs será gradual: 1% em 2026, 2% em 2027 e 3% a partir de 2028. Além disso, o governo federal fica autorizado a repassar até 200 milhões de reais ao FUNAPOL ainda em 2026, utilizando recursos livres do Tesouro Nacional. Esses recursos poderão ser usados para custear a saúde dos servidores da Polícia Federal, da Polícia Rodoviária Federal e da Polícia Penal Federal. O projeto ainda permite que recursos do FUNAPOL sejam usados para pagamento de retribuição por atividade extraordinária a servidores da Polícia Federal. Segundo o governo, o objetivo é garantir financiamento estável para a segurança pública e promover a valorização e a proteção da saúde dos profissionais. Relator da medida provisória, o deputado Aloísio Mendes, do Republicanos do Maranhão, destacou que os servidores das polícias federais enfrentam riscos elevados, desgaste físico e pressão psicológica, o que justifica as medidas de proteção à saúde e valorização profissional.
21: Fazendo um gesto importante para nossas polícias da União, Polícia Federal, Polícia Rodoviária Federal, Polícia Penal Federal, que prestam um relevante serviço à sociedade e que agora, com a aprovação da SMP agora, terão a sua saúde mais bem cuidada, dos seus familiares, essa profissão que é tão desgastante, que causa tantos prejuízos à saúde dos nossos profissionais.
20: Outra medida provisória aprovada cria novas regras para fortalecer linhas de financiamento do Plano Brasil Soberano para empresas afetadas por instabilidade internacional, razões geopolíticas ou aumento de tarifas comerciais. Os recursos de até 15 bilhões de reais poderão atender exportadoras de bens industriais, produtos agropecuários, pesca, aquicultura, florestas plantadas, recursos minerais e setores industriais relevantes para o comércio exterior. Ao defender a aprovação da MP, a deputada Érica Cocai, do PT do Distrito Federal, falou da importância de investir na indústria nacional como forma de proteger o país de oscilações nos preços internacionais.
22: De crédito de 15 bilhões, que visa desenvolver a indústria nacional, absolutamente fundamental, que visa fazer frente ao que nós estamos vendo com a crise, com a guerra do Irã, para que nós não tenhamos os efeitos deste processo na elevação do próprio combustível, que o Brasil possa se proteger.
20: O plenário também aprovou a medida provisória que destina crédito extraordinário de 266 milhões de reais ao Ministério da Integração e Desenvolvimento Regional para ações de recuperação e apoio financeiro às famílias afetadas pelas enchentes e deslizamentos que atingiram a Zona da Mata de Minas Gerais no início do ano. As três medidas provisórias serão analisadas em seguida pelo Senado. Da Rádio Câmara de Brasília, Daniele Lessa.
23: Luiz Lima, do Novo do Rio de Janeiro, critica os gastos do governo federal com publicidade institucional e afirma que os recursos deveriam ser destinados a áreas prioritárias. Ele afirma que a campanha oficial tem caráter político e não reflete a realidade da população.
18: Para Luiz Lima, as peças publicitárias divulgam informações enganosas sobre temas como segurança pública, combate ao feminicídio e economia. Ele também afirma que o aumento dos preços e a perda de poder de compra contradizem a mensagem divulgada pelo governo.
17: Votação.
0: A Câmara aprovou o aumento do prazo de proteção de direitos sobre plantas desenvolvidas geneticamente. O repórter Antônio Vital acompanhou a votação.
3: O plenário da Câmara aprovou o projeto que amplia de 18 para 25 anos os direitos de propriedade sobre sementes e mudas desenvolvidas geneticamente de videiras, árvores frutíferas, árvores florestais, árvores e plantas ornamentais e cana-de-açúcar. A proposta altera a Lei de Proteção de Cultivares, que é o nome que se dá às variedades de plantas desenvolvidas ou selecionadas por meio de técnicas de melhoramento genético. Cultivares apresentam características como resistência a pragas, maior produtividade, adaptação ao clima ou sabor melhor, o que as diferenciam de outras plantas da mesma espécie. A proposta aprovada mantém o prazo de proteção dos direitos de cultivares das demais espécies vegetais em 15 anos. A legislação determina o pagamento de royalties pelos produtores às empresas que desenvolvem os cultivares. Prevê exceções, como no caso do produtor que reserva sementes para uso próprio sem fins comerciais, ou para o pequeno produtor que multiplica as sementes por conta própria e as troca com outros agricultores familiares. O projeto aprovado exclui os produtores de cana-de-açúcar que exploram área de até 150 hectares da obrigação de pagar os royalties. Exclui ainda os pequenos produtores de plantas ornamentais. O relator, deputado Arnaldo Jardim, do Cidadania de São Paulo, diz que as mudanças eliminam distorções que hoje afastam o investimento na produção de novos cultivares, como no caso de florestas de eucaliptos e pinos. Segundo ele, cultivares desse tipo demoram até 20 anos para serem desenvolvidos e o prazo menor de proteção dos direitos desestimula as empresas a desenvolverem novas espécies.
4: Cada vez que você faz o desenvolvimento de uma nova variedade, de um novo cultivar, você tem que ter investimentos em pesquisa. Então é normal que você cobre um royalties por aquilo que é a utilização dos novos cultivares. Qual era o grande desafio? Você ter um justo equilíbrio. Você não poderia ter um período dessa cobrança de royalties muito pequeno, porque não compensaria, e você não poderia ter também esse período muito extenso, porque você restringe o acesso a essas novas variedades.
3: O relator acatou o pedido de deputados do PSOL e do PT e excluiu do pagamento de royalties sobre cultivares os pequenos produtores de plantas ornamentais. Para o deputado Tarcísio Mota, do PSOL do Rio de Janeiro, a medida vai beneficiar mais de 800 mil pessoas. O projeto que amplia de 18 para 25 anos os direitos de propriedade sobre cultivares de videiras, árvores frutíferas, árvores florestais, árvores e plantas ornamentais e cana-de-açúcar seguiu para análise do Senado. Rádio Câmara de Brasília, Antônio Vital.
17: Agricultura.
18: Sérgio Turra, do PP do Rio Grande do Sul, critica o anúncio de mais de R$500 milhões para o Plano Safra, afirmando que os produtores rurais endividados não conseguem acessar o crédito. Ele argumenta que a medida não atende esse público específico.
0: Sérgio Turra defende a proposta de securitização das dívidas rurais, afirmando que a medida é essencial para garantir a sobrevivência dos produtores e da economia gaúcha. Ele também não concorda com a classificação da proposta pelo governo como uma pauta bomba.
18: Santim Roveda, do União do Paraná, cobra mais apoio ao agronegócio e critica o corte de verbas para o Plano Safra. O congressista avalia que a redução das verbas para custeio e seguro rural vai deixar os produtores desprotegidos, especialmente diante de previsões climáticas severas.
0: Santim Roveda cita o Paraná como exemplo de logística, cooperativismo e exportações a ser implementado em outros estados, mas lamenta que o excesso de impostos federais tire a rentabilidade de quem trabalha e gera riqueza no campo e na cidade.
17: Economia.
18: Deputados concordam com representantes de micro e pequenas empresas sobre a atualização geral da tabela do Simples e não apenas dos limites do MEI. A reportagem é de Luiz Cláudio Canuto.
5: Representantes de micro e pequenas empresas criticaram o projeto do governo de atualização dos limites de faturamento do microempreendedor individual, o MEI, e cobraram uma atualização geral da tabela do Simples. A proposta do governo chegou recentemente à Câmara e se soma a outros mais de 30 projetos a respeito do tema. Pelo projeto do governo, o teto do MEI subiria dos atuais R$ 81 mil para R$ 110 mil em 2027 e R$ 140 mil em 2028. O projeto também permite que um MEI contrate até 2 empregados por um salário mínimo ou o piso salarial da categoria. Na Câmara, o tema já é analisado por uma comissão especial, onde o relator, deputado Jorge Guetem, do Republicanos de Santa Catarina, defende uma revisão geral do Simples e não apenas do limite do MEI. O presidente da Frente Parlamentar Mista do Ambiente de Negócios, Mendonça Filho, do PL de Pernambuco, concorda com a atualização da tabela do Simples Nacional para micro e pequenas empresas. A defesa da correção foi reforçada também pela presidente da comissão especial sobre o tema, deputada Anne Ortiz, do PP do Rio Grande do Sul. Desde a última atualização dos limites, em 2018, a inflação acumulada pelo IPCA é de 55,4%.
6: Não por conta de um crescimento real, não por conta de um crescimento orgânico, mas sim por um achatamento do teto por conta dessa inflação acumulada.
5: Segundo o relator do projeto sobre o MEI, deputado Jorge Guetem, se o ajuste da tabela se limitar à faixa do microempreendedor, o risco será de distorção do Simples.
7: É uma conta simples fazer. Por que que eu vou estar numa alíquota maior ali como micro e pequena empresa de 180 mil se eu posso estar numa alíquota bem menor, né, que é o benefício que os MEIs têm, são contemplados, né? Então, elevando a 140.
5: Uma das ideias em debate prevê que o teto dos microempreendedores suba para R$ 140 mil. Já o das microempresas subiria de 360 mil para R$ 869 mil por ano. E o das empresas de pequeno porte passaria de R$ 4,8 milhões para R$ 8,69 milhões. Da Rádio Câmara de Brasília, Luiz Cláudio Canuto.
23: Maurício Marcon, do PL do Rio Grande do Sul, contesta os dados sobre o desemprego e a inflação anunciados pelo governo. Para ele, o discurso de crescimento econômico desconhece a realidade da população, que sofre com o aumento no preço dos alimentos e dos combustíveis.
18: Segundo a análise de Maurício Marcon, o cenário nacional é oposto ao anunciado, com um déficit acima de R$ 1 trilhão e com a dívida pública superando 80% do PIB, o que prejudica a criação de novas empresas, a geração de empregos e a produção nacional.
23: Doutor Fernando Máximo, do PL de Rondônia, celebra a aprovação pela Câmara de proposta de emenda à Constituição relatada por ele, que garante a imunidade tributária total para templos religiosos e suas entidades, como creches, asilos e orfanatos.
18: Doutor Fernando Máximo explica que a medida, agora sob análise do Senado, isenta de impostos a compra de bens e serviços, com os tributos pagos sendo devolvidos às entidades em 90 dias para reinvestimentos nas entidades de assistência social. Social filantrópicas.
17: Desenvolvimento regional.
23: Comissão especial aprova aumento de repasses para municípios e criação de fundos para Sul e Sudeste. A repórter Noelle Nobre tem os detalhes.
8: Uma comissão especial da Câmara dos Deputados aprovou uma proposta de emenda à Constituição que aumenta o Fundo de Participação dos Municípios, o FPM, e cria fundos específicos para o desenvolvimento das regiões Sul e Sudeste. O parecer aprovado é do deputado Arnaldo Jardim, do Cidadania de São Paulo. A medida eleva de 50 para 53% a parcela da arrecadação federal de impostos que deve ser dividida com estados e municípios. Isso garantirá às prefeituras uma quarta parcela extra de 1% do FPM a ser paga anualmente no mês de março. O relator, Arnaldo Jardim, acredita que os municípios hoje estão sobrecarregados.
24: A Constituição de 88 dá um sinal, mas a prática acabou se revelando ao contrário. Houve uma reconcentração de recursos na União. E isso não foi acompanhado da divisão de responsabilidades. Todas as novas políticas foram no sentido de repassar responsabilidades aos estados e municípios.
8: Além do reforço para as cidades, a proposta cria fundos constitucionais de financiamento para o Sul e o Sudeste, nos moldes do que já existe para o Norte, o Nordeste e o Centro-Oeste. Cada um desses novos fundos receberá 1% da arrecadação federal para financiar o setor produtivo local. Para evitar um choque saque nas contas públicas, a implementação será gradual, 0,5% em 2027 e o valor integral em 2028. A estimativa é que em 2028, cada novo fundo regional e o aumento do FPM representem separadamente um aporte de mais de 11 bilhões de reais. Agora, a proposta segue para o plenário da Câmara, como lembrou o presidente da comissão especial, deputado Cobalcini, do MDB de Santa Catarina.
9: A gente tem que agora fazer uma construção além daquela que nós construímos aqui na comissão especial. Precisamos estender para o Brasil.
8: A proposta que aumenta os repasses para os municípios e cria fundos de

0: deputados aprovaram regime de urgência para o projeto que equipara o ódio às mulheres ao crime de racismo. O repórter Antônio Vital explica.
1: Depois de muito debate em plenário, a Câmara dos Deputados aprovou regime de urgência para o projeto já aprovado pelo Senado, que prevê punições para a prática de misoginia, como é chamada a prática de ódio, desprezo ou preconceito contra as mulheres. O projeto inclui o crime de misoginia na mesma lei que já pune com pena de 2 a 5 anos de prisão sem direito à fiança, discriminação ou preconceito de raça, cor, etnia, religião ou procedência nacional. A coordenadora do grupo de trabalho que analisou a proposta, a deputada Tabata Amaral, do PSB de São Paulo, apresentou nova versão para o texto no início de junho, com alterações na proposta aprovada pelos senadores. Ela alterou principalmente a definição de misoginia. Tabata Amaral retirou os termos ódio e aversão previstos no projeto do Senado para caracterizar a misoginia. Na nova versão, misoginia é descrita como a prática, a indução ou a incitação de menosprezo ou discriminação contra a mulher, que promova violência, negue sua igualdade de direitos ou ofenda sua dignidade em razão da condição de mulher. O texto aprovado pelo grupo de trabalho também prevê que o juiz poderá suspender temporariamente conta ou perfil na internet que estimular violência contra a mulher. No plenário, o regime de urgência foi aprovado com 293 votos favoráveis e 158 contrários, depois de muita discussão. Deputados da Frente Parlamentar Evangélica manifestaram preocupação com a possibilidade de pregadores religiosos serem enquadrados no crime de misoginia. Outros deputados disseram que a definição do crime é vaga e pode motivar censura. Foi o que disse a deputada Júlia Zanatta, do PL de Santa Catarina.
2: Ainda temos termos muito vagos que deixam a critério do juiz, e isso acaba numa perseguição. Me parece sim que é para perseguição religiosa, para calar opositores, mulher que é bandido na cadeia.
1: O texto do grupo de trabalho também aumenta as penas de calúnia, difamação e injúria quando praticados no contexto de violência familiar. E dobra a pena para postagens com incentivo à violência contra a mulher, quando praticados na internet com o fim de obter lucros. A deputada Tabata Amaral, coordenadora do grupo de trabalho, disse que está ouvindo liderança dos partidos para chegar a um texto de consenso. Ela defendeu punição para quem incentiva a violência contra a mulher.
3: A gente vê o número de homicídios no Brasil cair, mas o número de feminicídios aumenta. E nós precisamos dar uma resposta. E essa resposta passa por enfrentar grupos de ódio que estão se articulando, especialmente no submundo da internet. Grupos de ódio que entenderam que você incentivar o estupro, você incentivar a violência, você atacar uma mulher, infelizmente, é uma forma de ganhar dinheiro, é uma forma de viralizar, é uma forma de vender um curso.
1: Com o regime de urgência, o projeto que prevê pena de até 5 anos de prisão para quem praticar o crime de misoginia pode ser votado diretamente no plenário da Câmara, sem passar pelas comissões permanentes da Casa. Da Rádio Câmara de Brasília, Antônio Vital.
4: Relações Exteriores.
5: Alencar Santana, do PT de São Paulo, critica a suposta submissão de políticos brasileiros a interesses estrangeiros, citando uma correspondência oficial de autoridade externa que trata da possibilidade de uma equipe de transição governamental brasileira ser colocada à disposição de outra nação.
0: Alencar Santana afirma que o documento menciona a entrega de riquezas estratégicas e de tecnologias como o PIX. Ele classifica a hipótese como traição à pátria, alerta sobre o risco de interferência externa nas eleições e defende uma postura firme na defesa dos interesses do Brasil.
5: Termina agora o Jornal Câmara dos Deputados, produzido pela Rádio Câmara, com trabalhos técnicos de Wellington Teles e apresentação de Cibele Comanetti e Márcia Quilissardi. Uma boa noite para você.
0: Boa noite, e a Voz do Brasil volta amanhã.
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1: Pense no modão bom, isso. Daqui a pouquinho, mais moda sertaneja pra você.
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1: Daqui a pouquinho tem mais sucessos.
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1: Mais um modão que nós ouvimos juntos em nosso programa Sertanejo Classe A. Daqui a pouquinho tem mais músicas.
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1: Daqui a pouquinho tem mais após o nosso giro. Aguenta aí que eu volto já.
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1: Você está curtindo o sertanejo classe A na comunicação do amigão de sempre, o Elbert Andrade. Vamos juntos. É muito bom, né? Saber que você está ligado com a gente, está ouvindo o nosso programa.
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1: Vou lhe tomar um cafezinho, mas volto já.
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1: O melhor do sertanejo classe A. Deixa cair os modão.
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1: Estou indo embora. Forte abraço aqui do amigo Elbert Andrade. Voltaremos na nossa próxima edição. Um abraço e até lá.
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Machado, que começamos e estamos até hoje. 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

0: 6:37, 6:37 aqui na Navegantes. Bom dia para você que já tá com a gente aí cedinho das ondas do rádio, né? Hoje, sexta-feira, dia 3 de julho, amanhã é Dia Internacional do Cooperativismo, né? Hoje, sexta-feira, 3 de julho, eu sou o Roger com você até as 8 horas da manhã, vai ser diferente de ontem, viu? Vai ser diferente o dia de ontem. Massa de ar chegando. Bom dia para você que tá aí ainda na cama, mas tá ouvindo a Rádio Navegantes. Pode tirar os acolchoados que tinha guardado aqueles extra, porque vai esfriar. 5 graus agora a temperatura. A previsão é de esfriar mais ainda. Uma massa de ar polar já está na Argentina, houve neve em algumas províncias aí da Argentina, e essa massa de ar, segundo especialistas no assunto, adentrou já no estado do Rio Grande do Sul e vai trazer muito frio para as próximas horas, então, né? É isso aí, é o que nos diz aí as previsões nos dizem é isso aí, o clima-tempo. Daqui a pouquinho nós vamos passar previsão do tempo para você. Lá fora, sempre de manhã, né? Típico de inverno, aquela cerração, aquela névoa branca. E lembrando, né? A gente sai pra cá e pra lá, e sai pra cá e pra lá. E tem gente ainda economizando a bateria do carro, né? Não acendendo as luzes, com pouca visibilidade, né? Os acidentes acontecem geralmente sempre por imprudências, né? E uma das imprudências é essa que acontece no trânsito, que as pessoas não esquecem de ligar os faróis. Os faróis, eles não são só para melhorar a nossa visão, a nossa trafegabilidade nos dias de pouca luz ou de problemas com a visibilidade para a gente, mas também para os outros poder enxergar a gente, poder dirigir também com mais cautela, né? Ar polar avança no Rio Grande do Sul nesta sexta-feira, congelante, com chance de neve no Rio Grande do Sul, nos aparados da serra, ali naquela região de Bom Jesus, na região de São José dos Ausentes, talvez, né? Ali em Vacaria, para aquela região que é mais frio aí, ó. Vamos conferir o que diz essa matéria do site Jornal Correio do Povo. Massa de ar antártica cobre o estado nesta sexta-feira. O dia começa com nuvens e garoa na metade norte, que é essa nossa região aqui, né? Mas a nebulosidade diminui e o sol vai aparecer em quase todo o Rio Grande do Sul no final do dia. Nuvens aumentam outra vez no sul. E aí o tempo aberto na madrugada estará mínimas abaixo de zero. Então, o sábado vai ser caótico de frio, né? Vai ser crítico de frio o amanhecer desse sábado, principalmente no oeste, campanha, sul e parte do centro gaúcho. Mesmo com sol, não aquece muito e a tarde será muito fria desse sábado. Não se afasta a precipitação invernal na forma de neve fraca ou chuva congelada em cotas acima de 1.000 metros nos aparados da Serra e Planalto Sul Catarinense na primeira metade do dia já de sábado. Uma poderosa massa de ar frio de origem polar da Argentina avança na América do Sul com neve, gelo e muito baixas temperaturas. No Brasil, a influência será maior nos estados da região sul. Na Argentina, a onda polar provocou neve em várias províncias. Nevou em vários locais do interior e da costa da província de Buenos Aires, inclusive em cidades em que não é comum nevar. O episódio que mais chamou a atenção foi a neve que caiu no balneário de Mar del Plata. Os principais registros históricos de neve em Mar del Plata ocorreram em 1910, 1918, 1925, 1930, 1945, em 75, em 91, 2004. A Argentina teve frio extremo, fez menos 14,2 graus em Maquinchal, 11,5 graus em Esquel, 10, é isso, menos 10, é, menos 11, menos 10,9 em Bariloche, em menos 9,4 em Perito Moreno, 8,5 a menos em Neuquén e 8,1 menos em Bolsón. Tá certo, as províncias aí da Argentina, as regiões da Argentina, aonde a informação aqui do site Jornal Correio do Povo traz para nós então aí na manhã dessa sexta-feira, né? Manhã de sexta-feira então. Falar um pouquinho também de seleção daqui a pouquinho, porque agora tá chegando mais um chasque velho, né? Daqui a pouquinho tem, você viu o passo do Bugio com os Farrapos, daqui a pouquinho tem o Nelson e Janete, você lembra dessa dupla aí? Pois é, quero estar sempre contigo. Primeiro, a festa do colono e motorista que está chegando aí.
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6:48, 6:48 aqui na Navegantes, é o programa Amanhecer no Rio Grande, e olha os jogos da Copa do Mundo, vamos para os próximos jogos para hoje, né? Ontem nós tivemos vários jogos aí, né? Tivemos jogos importantes, mas hoje Portugal, por exemplo, passando, né? Portugal passando ontem, e hoje nós vamos para Portugal 2-1, né? No finalzinho do jogo, vamos para os jogos do dia de hoje, né? Nós vamos ter aí Austrália e Egito às 15 horas, às 7 da noite nós vamos ter Argentina e Cabo Verde. Será que o Cabo Verde vai dar conta da Argentina? É? A Colômbia às 22:30, pela segunda fase também, né? A Colômbia vai pegar Gana hoje. São os jogos, então, aí, os três jogos para o dia de hoje. Para o dia de amanhã, sábado, nós teremos Canadá e Marrocos, Paraguai e França, que vai ser um jogaço, né? Paraguai e França, Paraguai que vem embalado aí, né? A Suíça vai jogar às 0 hora, hein? Às 0 hora vai jogar Suíça e Argélia pela segunda fase, né? Vamos ter jogos importantes aí nesta sexta-feira e também nesse sábado, né? Trazendo emoções à Copa do Mundo que está chegando aí. São 6:50. Os mateadores, fica, perdão.

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0: Sete horas em ponto aqui na Navegante, 7 horas em ponto, sexta-feira, 3 de julho, a Gaita vai, a Gaita vem com Grupo Candeeiro aqui na programação da Navegante, já estamos de volta.
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4: 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Bom dia, 7:05 aqui na Navegante.
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2: 7:11, 7:11. Destaques aqui na nossa programação. Vamos aos destaques aqui do tempo, né? Como é que vai se comportar o tempo nesta semana? Então, as informações são do Clima Tempo. Para amanhã sábado, né? Para amanhã sábado, hoje não tem nenhuma previsão de chuva para hoje, mínima de 6 graus de manhã, né? Você viu aí que hoje estava muito frio quando a gente começou o programa, estava 5 graus abaixo da média estipulada aqui pelo Clima Tempo. Para amanhã vai estar mais frio ainda, vai estar mínima de 4 graus, podendo chegar a 14 sem chuva. Para domingo, mínima de 9 graus, sem chuva para domingo, mas na segunda-feira dá uma precipitadinha aí, né, de quase 3 milímetros aí, com sol entre nuvens, né? Sempre sol entre nuvens para os próximos dias. Somente domingo, porque o resto da semana nós teremos sol entre nuvens até sexta-feira, quando sexta-feira chove 6,8 milímetros e para o próximo sábado, precipitação maior de 42,6 milímetros e no outro domingo, dia 12, 1,6 milímetros. Temperaturas seguem baixas até quarta-feira, quando as mínimas começam a subir um pouquinho mais, né? Começa a ficar um pouquinho mais agradável, então, segundo o Clima Tempo. Pedro Hortaça, na Navegantes, judiado da idade.

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0: Aí, amanhecer no Rio Grande, aqui na Navegante, 7:36. Né? A gente curtiu aí Teixeirinha, homenagem a São Paulo, né? Pachorando nas quebradas, os tiranos, e ainda teve sucesso dos nativos Pago Santo numa regravação, né? 7:36, as alegrias da Copa, Colômbia e Gana, é alegria garantida na decisão do último classificado das oitavas de final, Argentina pegando Cabo Verde, é o encontro do queridinho dos argentinos contra a queridinha da Copa, né? Que coisa, né? Grêmio assina pré-contrato com Mandacá. Do Juventude, Inter tenta centroavante que disputa a Copa do Mundo para substituir Borré. Tá aí o sobe e desce da dupla Grenal, as contratações de Inter e Grêmio, né? Pós Copa do Mundo começa novamente o Campeonato Brasileiro, que fez a sua pausa para a Copa do Mundo. Mulher que organizou o evento de Hop Jump é indiciada por morte de jovem em salto. Organizadora é acusada de homicídio e fraude processual. Câmara de Guaíba homenageia 49 anos da Igreja Universal. Missão anuncia Haroldo Medina como pré-candidato a vice-presidente da República. Governo do Rio Grande do Sul destina 17 milhões para a rede de proteção às mulheres. Receita abre consulta a cashback do imposto de renda em 8 de julho. São os destaques do site Jornal Correio do Povo, que ainda traz Pneumovinte no SUS, o que você precisa saber sobre a nova vacina. Vamos saber um pouquinho mais? Então, a vacina pneumocócica 20 valente, né? Já começou a ser oferecida pelo Sistema Único de Saúde, o SUS. Segundo o Ministério da Saúde, a distribuição das primeiras 514 mil doses foi iniciada e a expectativa é chegar em 6,1 milhões até o fim do ano. A Pneumovinte foi incorporada ao SUS em 3 de junho e vai substituir gradualmente a Pneumodés no calendário vacinal infantil. Segundo o Ministério, a expectativa é ampliar a proteção, reduzindo hospitalizações, sequelas e mortes associadas a infecções pneumocócicas. De acordo com a Organização Mundial de Saúde, a OMC, a doença pneumocócica é a maior causa de mortalidade infantil por doença prevenível por vacinas. No Brasil, entre 2023 e 2025, foram registrados 4,6 mil casos de meningite pneumocócica e 1,4 mil mortes. Entre crianças menores de 5 anos, foram 616 e 188 óbitos no mesmo período. Tá aí, que bom, mais uma boa notícia. São 7:39. 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Um abraço especial aos amigos do Clube da Navegantes, você que faz parte do Clube da Navegantes, o clube mais charmoso da cidade. Hoje tem o espaço Hiper Wagner, informativo Hiper Wagner aqui na Rádio Navegantes, que vai estar recheado de coisa boa. Tem até sorteio da camisa da seleção, se não me engano. Tem muita coisa boa aqui. Quem faz parte do clube tem suas vantagens para concorrer aos prêmios que serão sorteados hoje. A Ivani Bosa ligada comigo, o Eroni Fortes ligado comigo, também a Eloy Ouro ligada aqui com a gente, né? O Ademar Bender, bom dia Ademar Bender, a Ivani Stürmer ligada aqui com a gente também, né? Todo mundo desejando aquele amanhecer, aquele dia espetacular para todos, né? E o Eroni Fortes, o apresentador desse programa, colocou aqui: meu Deus, em tuas mãos entrego este novo dia, aos seus cuidados eu confio a minha vida, a minha família e os meus amigos. Amém. Tá aí, bela reflexão para o nosso início de dia de hoje. Vamos falando um pouquinho das empresas que nos apoiam e já Tia Bombacha maltrata o velhinho.
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7:46, 7:46 aqui na programação da Navegantes, quase chegando finalzinho do nosso programa, manhã de sexta-feira, hoje tem programa Encontro de Veleiros aqui na Rádio Navegantes, com muita música boa, né? E você pode conferir. 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Vamos de música. Vamos de música na programação da Navegantes. Quem vem cantar pra gente? João Luiz Correia, Gaiteiro Medonho.

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Aí, esse é o programa Amanhecer no Rio Grande, seus últimos instantes, sempre no oferecimento da Mac Blocos Lar e Construção, tudo para sua obra ou reforma em um só lugar. 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Hoje tem Argentina. Hoje tem os jogos da Copa do Mundo. Hoje, né? 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Com mais destaques, hoje tem o duelo Messi e Vozinha e mais dois jogos que vão definir como ficam as oitavas de final, tá certo? Hoje é o dia que define-se, então vamos conhecer o resto dos times que estarão nas oitavas de final da Copa do Mundo. Dito isso, 7:59, vamos tirando o time de campo, prometemos voltar amanhã e hoje à tarde tem mais, né? Tem programa Som da Terra no Ar, hoje à noite tem programa Encontro de Violeiros, vai estar sensacional o programa Encontro de Violeiros hoje à noite. Queremos você conosco participando através do Clube da Navegantes. Forte abraço, obrigado a todos que estiveram em nossa companhia, em nossa sintonia, e vamos com as últimas do programa de hoje. Daqui a pouquinho vem o Everton Araújo no programa Cafeína aqui na Comunitária Navegantes, trazendo muita música boa. Herança da Oito Baixo, Grupo Minuano, 8:00 em ponto.

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E aí, gente, bom dia, tudo bem? Estamos chegando com mais um programa Cafeína aqui pelas ondas da Rádio Navegantes 87.9. Hoje, manhã de sexta-feira, é dia 3 de julho de 2026. Bom dia para você, obrigado pelo carinho da audiência, pela sua companhia, por estar junto com a gente para mais uma sexta-feira, né? Hoje, então, estamos comemorando o Dia Internacional Sem Sacolas Plásticas. Uma data criada para conscientização sobre a redução do uso de sacolas plásticas, né? Hoje também dia Nacional de Combate à Discriminação Racial e ainda dia de São Tomé. É sexta-feira, né? Dia 3 de julho, estamos no 184º dia do ano e faltam 181 dias pra gente chegar em 2027, né? Que essa sexta-feira, então, seja repleta de oportunidades, né? E a gente só possa agradecer, então, pelas oportunidades, agradecer pela vida, pelo trabalho, pela família e também pelas pessoas que caminham ao nosso lado. Nem toda vitória faz barulho, né? Muitas delas acontecem em silêncio quando você escolhe não desistir. Quando levanta mesmo cansado, quando tu continua acreditando, mesmo sem enxergar os resultados.

imediatos. A vida recompensa quem persevera, né? Cada pequeno passo dado hoje constrói um futuro melhor amanhã. Por isso, não tenha pressa para comparar a sua caminhada, né, com a de ninguém. O seu tempo é único e cada desafio vencido fortalece quem você está se tornando. Tenha uma sexta-feira iluminada e um fim de semana abençoado. Que Deus acompanhe cada passo da sua caminhada. E enche o teu coração aí de esperança, coragem e também felicidade. Uma excelente sexta para todos nós, né? Final de semana repleto de coisas boas.

Eu sou o Thiago York, Blame, tem que trair a véia, já nem sei mais, os Paralamas do Sucesso. E o som da Sixpence, None the Richer, Tears Guys. É 8 horas e 34 minutos na manhã de hoje, manhã de sexta-feira, maravilhosa, né? Porque tem previsão de chegada do sol. Isso aí, já vamos ver a previsão do tempo pra hoje. Sol, muitas nuvens e períodos de céu nublado. À noite forma-se nevoeiro. Temperaturas para hoje entre 5 e 9 graus, com a sensação térmica de mínima de 2, máxima de 5 graus. Hoje não temos previsões de chuva. Que maravilha, né? E a gente também está aí na lua cheia, né? Amanhã, sabadão, sol também. Com temperaturas entre 3 e 13 graus. No domingo, temperaturas entre 8 e 19 graus. E a gente tem previsão de pancadas de chuva, então, para domingo, dia 5. É 3,5 milímetros para domingo. Está previsto no site meteorológico.

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Bom dia. 4 graus a temperatura.

0: Beleza, 8 horas e 45 minutos. Tá aí o som da Lula Young, Messi. Ainda rolou por aqui Fidu Mijeca, Bora Acelerar. 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
5: Alô você, e aí, tudo bem por aí? Por aqui, tudo 100%. Muito prazer, eu sou o Silva Júnior e está no ar o nosso Giro Astral edição desta sexta-feira. Sextou, dia 3 de julho de 2026. A partir de agora você fica por dentro das previsões para o seu signo e a gente começa com Áries. Hoje você vai conseguir convencer até as pessoas mais teimosas com o seu jeito de se expressar. Sua capacidade de persuasão estará em destaque e pode gerar resultados surpreendentes, Áries. Só tome cuidado com a correria. Você está acelerando demais e precisa respeitar suas prioridades. Respire um pouco, cara. Dormir melhor, por exemplo, também será bem importante. Número da sorte 18, Áries. Alô, Touro! Seu entusiasmo pode acabar complicando a sua vida de algumas pessoas também ao seu redor. Aproveite o dia para fazer uma seleção mais cuidadosa das suas relações. Também será importante controlar os excessos, principalmente na alimentação. E não descuide da qualidade do seu sono. O número da sorte é o 27, Touro. Alô, Gêmeos, conversa contigo. Conversas intensas, trocas de ideias podem também abrir portas muito interessantes pro seu lado. Novas conexões favorecem oportunidades e resultados positivos. Sua energia está boa, está em alta no momento, mas você tem dedicado atenção demais aos outros e de menos a si mesmo. Então cuidado com isso. Evite exageros e cuidado com o excesso de trabalho também. Número da sorte é o 9. Daqui a pouco eu volto com as previsões para Câncer, Leão e Virgem.
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beleza? 8 horas mais 53 minutos na programação da Rádio Navegantes, programa Cafeína aqui pelas ondas da 87.9, né? Bom dia pra ti, obrigado pelo carinho da audiência. Vamos juntos com a melhor programação, com muita música, informação, teu recado, tua interação. É pelo 54-3364-1066, também pelas nossas redes sociais, pelo Facebook, pelo Instagram da rádio. Também pelo nosso aplicativo, né? A gente tem um aplicativo que você pode fazer o download lá na loja de aplicativos da Play Store, tá? Para iOS ainda não está disponível, mas você que tem o telefone Android pode baixar e nos ouvir aonde você for, é claro, tendo acesso à internet, né? 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Renascemos porque você merece o melhor. 6 minutinhos faltando para as 9. Bom dia. O som do Jalen Gonda.

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1: 9:06, está no ar a partir de agora então a nossa mensagem do dia.
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3: Hoje eu vou precisar ser honesto com você, mas antes eu preciso ser honesto comigo mesmo. Quer dizer, nem tudo que perturba a sua paz veio de fora. Você sabia disso? Tem coisa que você mesmo cultivou, tem hábito que você protegeu, tem orgulho que você alimentou. Tem verdades que você evitou porque era mais fácil encontrar uma desculpa do que encarar lá o espelho, né? Existe um alívio perigoso em chamar de ataque aquilo que no fundo nasce dentro de você. Porque culpar forças invisíveis devolve limpeza sem custo. O caráter não. O caráter pede trabalho, pede vigilância. Pede a coragem de admitir que muito do que pesa na sua vida foi cultivado dentro de você mesmo, com as suas próprias mãos ou com a tua própria mente. Você já quis libertação sem reforma, eu sei disso. Você já quis paz sem disciplina. Já quis milagre onde faltou honestidade. Já quis mudança sem exame de consciência. Você já buscou até cura lá fora, quando a ferida estava na sua linguagem, na sua dureza, nas atitudes sem pensar, na sua irresponsabilidade com o que você sente e com o que você faz. Mas a vida da gente é coisa séria, viu? Nunca caminhou separada da verdade do que se sente. Não adianta pedir oração forte e permanecer cruel do jeito de agir. Não adianta chamar a Deus e continuar sem cuidar da língua, do ego, da falsidade, do gosto de ferir os outros. O mal que vem de fora assusta, sim. O mal que se instala no caráter destrói em silêncio. Por isso, algumas das suas libertações mais importantes não começam no altar da tua igreja ou no templo que você frequenta, no seu templo de orações, em petitórios vagos, não. Começam no arrependimento, aí dentro de você. Na coragem de rever atitudes, na decisão de não repetir os erros que sempre encontrou desculpa para continuarem vivos em você. Fé sem correção moral vira encenação, viu? Espiritualidade sem mudança de caráter vira verniz que brilha a face, mas não esconde nada. E talvez uma das verdades mais duras que você precisa engolir seja esta: nem toda opressão é exterior. Muita coisa que pesou na sua vida foi fruto de uma alma que ainda não quis se tratar com sinceridade. Expulsar o que oprime é bênção. Corrigir o que corrompe você é um dever de cada um de nós. E só quando essas duas coisas se encontram, você deixa de buscar apenas alívio e começa de fato a se transformar. Hoje, pelo menos hoje, escolha a honestidade consigo mesmo, consigo mesma. Escolha a reforma interior. Escolha ser o milagre que tanto você pediu. Sabe, existe algo poderoso em quem decide parar de fugir de si, para finalmente se reconstruir por dentro. Porque a verdadeira mudança não começa quando a vida muda ao seu redor. Ela começa de verdade quando você cria coragem para mudar aquilo que ninguém vê. Toda transformação real exige verdade, disciplina, humildade. E ainda que o processo doa pra caramba lá no fundo do peito, ele também liberta, viu? Ai, quando liberta, que sensação! Quem encara a própria alma com sinceridade, quem tenta pelo menos a transformação, deixa de viver apenas sobrevivendo. e passa a viver evoluindo. Pensa nisso, viu? E viva o melhor que a sua vida possa oferecer. Bom dia, que seja um dia incrível.

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2: Legal, turma! Estamos de volta com mais um bloco do Giro Astral nesta sexta-feira. Final de semana chegou, hein? Agora tem mais um bloco com Câncer, Leão e Virgem. E eu começo com Câncer. Sua confiança em si mesmo ilumina o ambiente ao seu redor e contagia quem convive com você. Sua disposição para viver estará em alta mesmo. E isso fará diretamente a diferença nas relações. Seu instinto sabe exatamente qual caminho seguir. Escute mais a sua intuição e pare de alimentar dúvidas desnecessárias. Número da sorte 24 para você, tá bom, Câncer? Alô, Leão! Hoje seu faro estará especialmente apurado. Confiar mais em si mesmo fará uma excelente escolha. Seus relacionamentos ajudam a fortalecer seu equilíbrio emocional e isso fica

0: É evidente na sua tranquilidade. Aproveite para estar perto das pessoas que você gosta. Número da sorte é o 5, Leão. Alô, Virgem! Você sente vontade de romper com a rotina e explorar novos horizontes. O momento favorece descobertas, experiências diferentes e uma visão mais ampla da vida. Existe a possibilidade de conhecer ambientes, ideias ou pessoas que tragam aprendizados valiosos e também enriquecedores. Número da sorte é o 30, Virgem. E no próximo bloco tem previsões para Libra, Escorpião e Sagitário.
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9:22, estamos de volta com o nosso programa Cafeína. 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E agora então, informações aí em parceria com o Jornal Correio do Povo de Porto Alegre. Atualizações das informações.

lá então, morre delegado da Polícia Federal baleado por PM durante operação em Passo Fundo. FIFA apoia a decisão de anular gol de Guardiol em meio aos protestos da Croácia. Idosa morre ao ser atropelada na zona sul de Porto Alegre. PF faz operação contra pessoas sancionadas pelos Estados Unidos por suposta ligação com o PCC. Trump diz que é ridículo que Estados Unidos mantenha o atual apoio à OTAN. Três jogos definem os últimos classificados para as oitavas da Copa do Mundo. Hoje então tem Austrália contra o Egito às 15 horas, Argentina contra o Cabo Verde às 19 horas e a Colômbia contra o país de Gana às 22:30. São os três jogos que fecham a fase de 16avos da Copa do Mundo. Hoje tem o Vozinha em campo, né? Contra a Argentina às 19 horas. O número de monges mortos em atropelamento na Tailândia sobe para 10. Mortes por onda de calor aumentam em quase 30% na França. Acordo Canadá-Mercosul amplia comércio com o Brasil. E pela Copa do Mundo tivemos também ontem dois jogos, né? Portugal vencendo a Croácia por 2-1 e a Espanha venceu a Áustria por 3-0. 9:26 e a música que segue aqui na programação da Rádio Navegantes, depois das informações, em parceria com o Jornal Correio do Povo de Porto Alegre.

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3: Olá, uma ótima sexta-feira para você. Hoje, 3 de julho de 2026, e a gente vai atualizando você com as últimas notícias da Copa, últimas notícias do esporte. Por aqui, Kleber Salles. E a Espanha confirmou o favoritismo e goleou a Áustria por 3-0, garantindo vaga nas quartas de final da Copa do Mundo 2026. Oyarzabal brilhou com 2 gols, Porro completou o placar e a equipe espanhola manteve a invencibilidade no torneio. Agora a Fúria aguarda o vencedor do duelo entre Portugal e Croácia. Além da classificação, a Espanha encerrou um jejum que durava desde o título mundial de 2010, voltando a vencer uma partida de mata-mata em Copas do Mundo. Dominante do início ao fim, a equipe de Luis de la Fuente controlou o jogo e confirmou a vaga com uma atuação convincente. A Espanha, mais uma equipe aí nas oitavas de final. E a gente vai trazendo todas as informações da Copa para você. Eu sou o Kleber Salles e volto daqui a pouco.
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3: Alô você! Estamos de volta com mais um bloco do Giro Astral nesta sexta-feira. E claro, agora tem mais um bloco com Libra, Escorpião e Sagitário. Alô Libra! Você tem muitas tarefas para administrar, mas o dia pode render bastante se souber organizar o seu tempo. Evite desperdiçar energia com atividades pouco produtivas. Priorize aquilo que realmente importa e concentre seus esforços no que pode trazer satisfação e resultados concretos. Número da sorte é o 13. Alô, Escorpião! Você será capaz de testar seus próprios limites sem abrir mão dos seus valores. Também conseguirá lidar com adversários de forma inteligente e equilibrada. A fadiga nervosa já começa a dar sinais de desgaste. Por isso, chegou a hora de olhar mais para si mesmo e cuidar da sua saúde emocional, Escorpião. Número da sorte 21. E para encerrar esse bloco, vamos com Sagitário. Existem acontecimentos positivos acontecendo ao seu redor, viu, Sagitário? Mesmo que não estejam ligados diretamente a você, essas situações tendem a gerar benefícios profissionais, financeiros ou sociais mais adiante. O dia também favorece viagens, deslocamentos e novos contatos. Número da sorte é o 7. Daqui a pouco tem o último bloco com Capricórnio, Aquário e Peixes.
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3: A CNH especial é destinada às pessoas com deficiência ou mobilidade reduzida, incluindo doenças que podem afetar as funções motoras e cognitivas, desde que afetem a capacidade de dirigir das pessoas. O processo para retirar uma CNH especial é bem semelhante ao processo para obter o documento comum. Além de ser indispensável ter completado 18 anos, são exigidos os mesmos documentos, RG, CPF e comprovante de residência. A diferença é que a pessoa terá que passar por um exame físico e psicotécnico bem meticuloso, realizado por uma junta especializada de médicos credenciados ao Detran do Estado. Os especialistas vão determinar se o indivíduo está apto a dirigir, sob quais condições e se é necessário algum tipo de adaptação do veículo. Apesar do exame médico mais extenso, não há taxas adicionais por isso.
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6: 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Ações gentis diminuem os níveis do hormônio do estresse, o cortisol, e aliviam a ansiedade e a depressão. Sem contar que gentileza gera gentileza. 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

10h15, o som do Grupo Magic Roots, aqui na programação da Rádio Navegantes. É, também curtimos Rod Stewart. E assim a gente vai com as melhores do passado pra ti, até às 11 horas da manhã, né?

Essa é a melhor programação do teu rádio. Pode procurar música do passado, com aquele gostinho de passado mesmo. É aqui com a gente. O som do Simple Red com Wonderland. É, também teve Berlinda Carlins com Living a Light. E agora tem Paulo Ricardo nas nuvens. Depois também vai rolar por aqui, a pedido do professor Valério Bernardi. Alvorada Voraz com RPM. Só música boa, né?

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2: Legal, turma! Estamos de volta com o último bloco de hoje do Giro Astral desta sexta-feira. Alô, você de Capricórnio, porque agora vai ter também, além dele, Aquário e Peixes. Mas eu começo com você mesmo, viu, Caprica? Vem pra cá. Gente, seguinte, as relações com as pessoas ao seu redor tendem a ganhar mais qualidade hoje, viu, Caprica? Boas notícias podem chegar de maneira inesperada. Esse clima de otimismo desperta vontade de sair da rotina. Mas cuidado para não exagerar, principalmente no lado físico. Alguns excessos podem trazer desconfortos. Número da sorte 16, Capricórnio. Alô, Peixes. Rivalidades, possessividade e algumas inseguranças escondidas podem aparecer ao longo do dia. Você tende a guardar mais o que sente, tornando-se ainda mais misterioso aos olhos dos outros. Antes de fazer pedidos ou tomar decisões importantes, escolha a diplomacia como principal aliada. Número da sorte é o 3. Alô, Peixes! Você se sente melhor consigo mesmo e enxerga a vida com mais brilho e esperança. Mas que tal você, cara? Essa onda de otimismo fortalece sua disposição e ajuda a enfrentar desafios com mais confiança. Se conseguir controlar a impaciência, terá ainda mais ganhos. Sua energia cresce junto com a sua atitude positiva. Número da sorte 25, Peixes. E o nosso Giro Astral vai ficando por aqui. Eu sou Silva Júnior e amanhã, sabadão, volto com mais uma edição do Giro Astral pra você. Grande abraço, excelente início de fim de até amanhã.
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3: Olá, voltamos com mais um bloco do Info News desta sexta-feira, deixando você muito bem informado. A obrigatoriedade de inscrição no Cadastro Nacional da Pessoa Jurídica, o CNPJ, para pessoas físicas foi adiada. A Receita Federal e o Comitê Gestor do Imposto sobre Bens e Serviços anunciaram a prorrogação para 1º de janeiro de 2027. A exigência integra as mudanças da reforma tributária sobre o consumo, Lei Complementar 214 de 2025, e entraria em vigor em julho de 2026. O adiamento oferece mais tempo para a adaptação dos contribuintes e para o desenvolvimento de um sistema simplificado para a Receita Federal. A medida afeta pessoas físicas que exercem atividades econômicas específicas e precisam emitir documentos fiscais para recolhimento do CBS e IBS. Entre os impactados estão autônomos e prestadores de serviços com faturamento anual acima de R$ 40.500, além de produtores rurais com renda bruta superior a R$ 3.600.000. A Receita Federal trabalha em um novo modelo de inscrição simplificado, inspirado no microempreendedor individual, o MEI. Este sistema digital é automatizado e deve ser disponibilizado em novembro de 2026, ou seja, reta final deste ano, antes da entrada em vigor da obrigatoriedade. Daqui a pouco tem mais informações aqui no Info News. Fique ligado.
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3: E como a gente falou na edição anterior aqui, né? A Espanha goleou a Áustria por 3-0. E além da classificação às quartas de final da Copa do Mundo, comemorou um feito histórico do goleiro Unai Simón. Sem sofrer gols, ele se tornou o arqueiro com a maior sequência de invencibilidade da história dos mundiais, superando o recorde do italiano Walter Zenga. A marca começou ainda na Copa de 2022 e foi ampliada no Mundial de 2026, com jogos sem sofrer gols contra Cabo Verde, Arábia Saudita, Uruguai e Áustria. A Espanha segue invicta na competição e também mantém uma impressionante sequência de 34 partidas sem derrota. É, rapaz, impressionante, hein? Eu sou Kleber Salles e volto daqui a pouco. Continue ligado.
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O estádio Hungrado, na Coreia do Norte, é considerado um dos maiores do mundo, mas o Maracanã ficou famoso nas Copas por receber multidões gigantescas. Grandes finais e jogos históricos aconteceram no estádio brasileiro.

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0: Isso aí, 11 horas 18 minutos. 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E hoje, então, a gente tem um programa bem especial, bem diferenciado.
1: É,
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1: amarelo,
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1: Não é só as meninas, Mara? 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
0: Claro.
1: Não,
0: aqui, já mudei a câmera.
1: O time aqui está completo. Nós fomos convocados e estamos convocando você, nosso ouvinte, a vir para cá e ver as nossas super ofertas que a Rede Hiper Wagner preparou para os nossos clientes, não é verdade, Julie?
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1: Muito sorteio, não só aqui nessa live, mas em todas as lojas tem uma novidade, tem um sorteio diferente. Então, assim, ó, vamos aproveitar. Mas, Everton, antes nós precisamos fazer uma coisa muito importante. Nós temos o prêmio na sua casa, que era para ter realizado o sorteio na sexta-feira passada, não é isso, Juliana?
2: Era para ter feito sexta passada, mas a gente estava em Rondinha, né? Dando um suporte lá. E a Rondinha completou mais um ano de... Mais um aniversário, são 20 anos.
1: Isso. Então, o nosso abraço à comunidade rondinhense, 20 anos em Rondinha. E em função disso, nós acabamos deixando de participar, de fazer a nossa live aqui. Mas, Juliana, vamos então agilizar. Vamos fazer então o sorteio agora bem ligeirinho do prêmio na sua casa. Vamos na casa de quem, então, entregar o nosso prêmio, nosso gás de cozinha, para nós começarmos então com o sorteio. Ali, ó. Vamos lá? Eu já vou deixar isso aqui então pronto, porque o Roger, socorro, o Roger vai vir ajudar nós aqui hoje. Esse aqui vai para lá. Então, o que que vai acontecer agora? Primeiro,
2: então, o sorteio do gás na sua casa. Quem ganhou foi Carmen Prates.
0: Nós Dona Carmen Prates.
1: Uhum. Conhece?
0: Opa, todo programa ela escuta e
1: oba,
0: participa.
1: Oba, eu às vezes pelo nome assim, eu peço desculpas porque pelo nome, muitas vezes gente, eu não sei, agora eu enxergo a pessoa com certeza, nosso cliente do Hiper Wagner, ouvinte da Rádio Navegantes. Vamos utilizar então? Valendo?
0: Valendo,
1: que
0: então,
1: que vale?
0: E o importante
1: vale,
0: também, Mara, é que a pessoa que ganhar, retire o quanto antes o prêmio para ele não ficar ali esperando e daqui a pouco a gente tem que sortear para outra pessoa, né?
1: Exatamente. Como vai funcionar, Everton? Nos ajude, por favor. Nós estamos então aqui em clima de Copa do Mundo.
3: Hã? Ela é mãe do guri que vai cantar.
0: Ah,
1: olha.
0: A Dona Carmen é mãe do rapaz que vai cantar pra nós aí hoje no programa Encontros de Violeiros.
1: Mas então eu preciso acompanhar?
0: Deve isso aí.
1: Não,
0: canta muito bem.
3: Canta bem?
0: Canta bem, sim.
3: Isso faz muito bem pra alma, não é verdade?
2: Com certeza.
3: Então, assim, ó, revisando. Valendo então hoje, o que que você vai participar? O sorteio hoje é uma camiseta do Brasil.
1: Aqui, uma camiseta

0: do Brasil, valendo. Everton, domingo nós temos o jogo do Brasil contra quem?
1: Brasil contra a Noruega.
0: Noruegueses, né? Então, assim, domingo de tarde, já pensou se você ganhar a camiseta e torcer com a camiseta isso do Brasil? A minha é da Copa passada.
2: A minha também.
0: Ó, e essa aqui já tem um formato um pouquinho diferente. Assim, ó, é muito fácil de participar. Você que está no Clube da Navegantes, certo? Participa, o Roger vai recortar o seu nome e vai colocar dentro da nossa urna aqui. E o Everton, nesta live, anota o nome do nosso ouvinte e vai participar. Valendo, então?
1: Valendo, Mara, valendo para os participantes de hoje, então, lembrando que pode participar aí no Clube Navegantes, no Facebook, na live e também pelo nosso telefone. Pode ligar no 3364-1066 que o Roger vai atender as ligações hoje, tá? A gente não costuma atender as ligações nos nossos programas, mas hoje as pessoas, então, podem ligar para cá no 1066 que vai ter atendimento.
2: Lembrando também que quem participar do sorteio da camiseta vai estar participando do sorteio do gás na sua casa também.
0: Então é duas possibilidades de você ganhar. Ou a camiseta ou o prêmio na sua casa. Esta semana então nós vamos visitar
2: a dona Carmen.
0: A dona Carmen, né? Essa semana nós vamos visitar a Carmen e no final do mês nós vamos realizar o sorteio. Podemos ir na sua casa fazer a entrega. 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
0: 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O que que tem o meu telefone aqui?
3: O microfone teu tá falhando. Agora
0: mas que ele não fale, que o Brasil não fale que nem o microfone, né? Porque o meio de campo do Brasil ultimamente falhou. E agora, deu certo?
1: Deu certo, Mara. Só tenta não mexer nele.
0: Não vou mexer nele, então. 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
3: O coloradinho é...
0: Vou pegar do Internacional aqui. O Everton que adora o colorado aqui.
1: Bom, é o time do coração, né,
0: Mara? É o time do coração. Eu já sou do time do azul aqui.
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0: Temos participações, o pessoal está participando no sorteio?
1: Meu Deus, eu acho que o Roger não tá conseguindo dar conta.
0: O Roger?
2: Quer ganhar a camiseta do Brasil?
0: Quem quer torcer, né? E também não precisa só
1: quem
0: quando
1: quer
0: tem...
1: Quem quer torcer e fazer isso aqui, ó. Brasil! Domingo tem Brasil, né, Mara?
0: Temos.
1: E já pensou ganhar a camisa e já poder utilizar no domingo aí?
0: E já pensou, Everton, vir pro Hiper Wagner e ver todas essas ofertas que nós temos? Então, com aquela sensação de que fiz as minhas compras com uma economia, ganhei a minha camiseta.
2: Ganhou duas vezes, né? 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
0: 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Tá valendo ainda, né?
1: Com certeza. O pessoal tá participando aí, Mara. E lembrando que tem também lá no... Eu vi no
0: Instagram?
1: No Instagram, nas redes sociais, Mara. Eu vi que tem também pro pessoal pôr o palpite lá pro jogo, né?
0: Tem,
1: uma coisa interessante.
0: Aí é toda a rede também, tem lá. Você entra lá e você participa. Deixa o seu palpite. Everton, deixa o seu palpite. Julie.
2: Quanto que vai dar o jogo? Eu acho que vai dar... 2-1 pro Brasil, né? Everton, que tu acha?
1: Eu não queria ser pessimista. Mas tá difícil a situação pra nós aí.
0: Pois,
1: né? Porém, eu digo que vai dar 1-1, tá? Vai pra uma prorrogação e a gente vai ganhar nos pênaltis.
2: Isso aí.
0: Pois eu pensei 2-2.
1: E olha, Mara, que eu acertei quase todos os
0: todos
1: palpites.
0: Eu já pensei assim, 2-2, para nós ficar mais... Porque a gente aprende com os erros, não?
1: Isso,
0: aprende com os
2: certeza.
0: Erros. A gente refaz, cai de bicicleta, levanta até aprender. Então, se o nosso time ali melhorar, é o meio de campo que também tá meio
1: isso,
0: embolado
1: meio
0: lá.
1: De campo.
0: Se melhorar um
1: eles
0: pouquinho
1: eles estão meio
0: assim,
1: desordenados.
0: Então, se eles aprenderem um pouquinho assim, nós vamos dar 2-2. Eu acho, 2-2. Vai ter a prorrogação e nós vamos ganhar o jogo.
2: Vamos sim.
0: Eu penso que mais uma etapa nós vamos vencer. Vamos pensar positivo?
1: Com certeza, porque se o Brasil ganha, a gente ganha automaticamente também, né, Mara?
0: Com certeza. Todos
2: é um incentivo
0: nós...
2: a mais, né?
0: E nós temos a nossa juventude que tá vindo ali, é um incentivo, faz bem para todos nós, o nosso ego. Olha o nosso tamanho do nosso Brasil, olha o que a gente faz todo dia. A gente merece isso.
2: Com certeza.
0: Merecemos ouvir coisas boas. Vou falar uma coisa importante aqui. Eu estava na missa e ouvindo o Padre Léo. E o Padre Léo dizia assim que convocado a seleção brasileira. Que Jesus Cristo convocou os seus apóstolos. Ele chamou 12. Os 12 apóstolos, né? O técnico da seleção convocou a equipe do Brasil. Nós do Hiper Wagner convocamos os nossos colaboradores. Nós somos convocados por Deus para estarmos fazendo as coisas boas. Então vamos pensar em coisa boa. Eu fui convocada para vir aqui, né? Nós nascemos para quê? Para sermos vencedores. Então vamos fazer uma energia positiva, dar o melhor de nós em tudo que ajeito e faço.
2: Com certeza, isso
0: com
2: aí.
0: Com certeza, né, Juliana?
2: Com certeza.
0: Bom, Everton, primeiro nós queremos dizer quem, né, são os contemplados da semana do Feirão de Frutas e Verduras, que a gente sabe que o pessoal tá esperando antes de terminarmos o nosso programa, antes de ver para quem que vai essa camiseta aqui para torcer, fazer uma energia positiva para o nosso Brasil. Não só em termos de futebol, mas em tudo, com quem eu estou na rua, com quem eu estou convivendo em casa, onde que eu vou. Como é bom chegar no supermercado e encontrar alguém lá que diga: bem-vindo, João. Isso. Obrigada, aí. Terezinha. Obrigada, Lúcia. E é isso que a gente faz a diferença no nosso dia a dia. Comprou frutas, verduras? Obrigada, volte sempre. Vamos lá.
2: Vamos lá, então, sorteado da cesta de frutas lá em Sarandi: Neuci Piacentini Maciel, em Constantina, Marivete Mariane, em Rondinha, Emília Gandim, e aqui em Ronda Alta foi a Helenilce Maria Marcon, que voltam pro mercado para tirar a sua cesta de frutas.
0: E como é bom ouvir o seu nome. Julie, leia o nome, por favor.
2: Ronda Alta, Helenilce Maria Marcon.
0: Olha que bonito.
2: Rondinha, Emília Gandim.
0: Olha.
2: Constantina, Marivete Mariane. Em Sarandi, Neuci Piacentini Maciel.
0: Então, é ou é, não é bom de comprar no Hiper Wagner? É ou bom. Não é bom de economizar?
1: E quem Everton. Comprou hoje, Mara, no feirão, vai concorrer a semana que vem? Como é que funciona aí, Mara?
0: Já está lá na urna. Uhum. Comprou. Quem já está cadastrado não precisa nem preencher o nome. É só pegar o cupomzinho, colocar na urna. Sexta de manhã, a nossa equipe está realizando o sorteio. Então, comprou na terça, comprou na sexta, vai para a urna. Na sexta-feira, um pouquinho antes de vir para cá, realiza seu sorteio e a gente divulga.
1: E tem pessoas que já passaram por lá, Mara, já deixaram aqui o recado. 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
0: Olha que maravilha, né? Foi convocada, veio o resultado. Mas vamos voltar um pouquinho ao nosso corta-preços desse
1: final. Me tira uma dúvida então, Mara, já que tu vai voltar ali no corta-preços. Aquela linguicinha que a gente comeu lá no Hiper Wagner de Rondinha, tá? É a Bortolucci, né?
0: É a Vitória.
1: Vitória.
0: É a Bortolucci.
1: Muito, é, faz o mesmo, é a mesma
0: o nome,
1: coisa,
0: o
1: né?
0: Nome.
1: Muda a sua razão, acho,
0: muda,
1: né?
0: Muda só o nome aqui assim, mas é a linguiça toscana Bortolucci, e quando você compra o papelzinho, tá escrito lá, linguiça Vitória, é o nome que eles deram, né? Então, assim, era boa, né?
1: Muito boa.
2: Muito boa.
1: Eu tive dificuldade de tirar o nosso colega Roger, que tava
0: lá,
1: ali.
0: Sim.
1: Né?
0: Ô, Roger, tu tá ouvindo, né?
1: Ele não queria mais sair de perto das linguicinhas lá que tava.
0: E daí
1: tava
0: nós
1: muito
0: fugimos
1: boa.
0: Pra padaria e nos encontraram na padaria.
2: É.
0: Eu nunca vi coisa igual.
1: E daí é, depois Roger. Eu perdi ele lá no setor das pizzas, que estavam fazendo pizza e. Bom.
0: E era bom. É ou não é bom daquela linguicinha do Bortolucci?
3: Eu preciso comer mais uns 8 quilos.
0: Mas
3: muito
0: olha.
3: Bom.
0: Muito bom. 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O que que tu me diz?
1: Mara, acho que a gente vai ter que dar uma segurada aí, porque o
0: Sério?
1: Nosso colega, ele não venceu as anotações.
0: Gente, então, mas aí vamos falar do feirão de frutas
1: boas.
0: E verduras?
2: Vamos, que a gente não falou.
0: O que
2: então,
0: tu acha? Vamos lá, vamos estender
1: certeza.
0: Então o nosso programa.
1: Lembrando
0: o
1: que
0: Roger,
1: pra hoje.
0: Ô Roger, Schnell! É só ele que vai entender o que é isso, né?
1: Mara, lembrando que quem comprar frutas e verduras hoje já vai concorrer, né?
0: Já vai concorrer ao nosso cesta de frutas. Bem rapidinho, então, até que ele termine o trabalho aqui.
1: Porque ele não pode deixar ninguém de fora, ninguém
0: não
1: que participou,
0: livre.
1: Mara. Porque
0: não,
1: a pessoa
0: não,
1: teve
0: não.
1: lá aquele tempinho pra tirar lá, pra deixar
0: com
1: o almoço
0: certeza,
1: de lado. Lá pra
0: com certeza.
1: Participar, né?
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2: a Elenilce, Marivete e Neuci.
0: Olha, volta pro Hipervagner buscar a sua cesta de frutas. Valendo então a nossa camiseta do Brasil hoje, esta live especial, porque nós convocamos você a participar desse sorteio. O Everton e o Roger estão ali, ó, anotando. Por isso que eles estão mandando nós aqui continuar
2: falando.
1: Vamos ver se vocês são boas no improviso, porque
0: mas é não,
1: uma pessoa que é boa de comunicação tem que ser boa do improviso, Mara.
0: Mas eu te digo, eu boa do improviso,
1: se
0: a gente
1: vira,
0: vai,
1: né, Mara?
0: Vamos, Juliana,
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0: 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Everton, gente, é bonito, deve ter que virar isso aqui pra ver ali, ó.
2: Preenchendo e cortando.
1: Eu quero ver vocês entender os garrões depois.
2: Meu Deus.
0: Ah, mas...
2: Vamos dar um jeito. Não, vamos
0: dar um jeito, né, Juliana?
2: Nem se preocupe. Nem com a professora garrões, aqui do
1: os
2: lado.
1: Os garranchos? Tu era professora, né, Mara? Então tu sabe o que é garrancho, né?
0: Ah, mas na minha época eram umas letras bonitas, viu, Everton?
1: Naquele tempo tinha curso de datilografia, ah, isso?
3: Nossa, como mesmo?
0: O açúcar, bom, ofertas então, dado o recado, nós somos convocados para estarmos aqui, agora então nós vamos o quê? Ver o contemplado, quem é que vai dormir, quem vai torcer para o Brasil com a camiseta da live da Rádio Navegantes e a rede Hipervalner. Gente, terminamos?
1: Estamos finalizando, Mara.
0: Nossa, mãe, a curiosidade.
1: Viu, Mara?
0: Vai que o nosso time, vai que o nosso Brasil nos deixe sofrendo tanto assim até o
2: meu
0: final
2: Deus
0: do jogo.
1: Teve um rapaz que estava tomando um chimarrão e ficou lá pela metade a cuia, não sei nem que ele largou
3: não
1: lá.
3: Não
2: deu tempo.
0: Mesmo?
2: O pessoal está gostando do nosso sorteio, então?
0: Não, mas vamos ser justos. Até o último que escreveu ali assim, né? Olha ali o Roger.
2: Quero ver ler aquilo.
1: Na verdade, Roger, nós aqui da Rádio Navegantes não podemos participar do sorteio, sabe por quê? Não porque a gente não pode ganhar, é porque se a gente ganhar a camiseta, ela vai ficar muito grande. O nosso tamanho aqui da rádio é PP, né?
0: Ah,
1: e a camiseta é M, né? Tamanho não, M. Mas...
0: Depois que ele entrou na padaria lá e rodia, eu não digo mais nada.
3: Viralizou aquele negócio lá.
0: É, a Miriam fez nós voltar e colocar a toquinha e nós sentamos lá dentro, né? Quando nós, ele queria provar com o dedo.
2: Não acredito.
1: Mas, sim. Mas você tem um talento dentro do Hipervalner lá também, Mara. A Letícia.
0: Tem, né? A Letícia.
1: Meu Deus do céu, ela é...
0: Ela foi procurar, né?
1: Ela fez muito bem o papel lá.
0: Sim.
1: Foram coisas que viralizaram, Mara.
0: É. Né?
3: Parabenizar a equipe do Hipervalner, eu falei lá em casa.
0: Uhum.
3: É que a gente sempre cuida muito disso. Quando você começa a produzir alimentos, você começa a olhar os outros, pegar aquilo que os outros estão fazendo e a gente começa a caprichar, sabe por quê? Porque a gente olha os outros.
0: A gente procura copiar o que faz de bem.
3: As coisas boas pra gente fazer, copiar só o que é bom, né? E eu vi muita coisa boa lá, principalmente o capricho, a limpeza. Tá, que eu vi na padaria lá. Eu não
0: quis tinha tumulto,
3: não,
0: né?
3: Quis falar
0: tinha muita
3: vídeo,
0: coisa para ser feito
3: hoje, tá? Porque eu falei até demais naquele vídeo lá. Mas a gente pode dizer para vocês que comprem com segurança, porque eu vi com meus próprios olhos lá quanta coisa boa o pessoal tava fazendo. Uma pena eu não poder ter ficado o dia inteiro lá, né?
0: Mas foi muito legal.
2: Foi muito legal.
0: Muito legal. A gente ficou muito feliz com tudo que se viu lá. A equipe, eu sempre digo assim, a equipe está de parabéns. Tem um time, uma convocação lá que vale a pena, né, Everton?
1: Tinha até um time reserva lá, que eu lembro, que tinha pessoas de outros lugares lá também, né, Mara?
0: Veio a equipe da Bel Mix, veio de Passo Fundo, da Marques Pan aqui, o nosso Agra...
3: Tudo na reserva, né? Só tinha craque na reserva.
0: Só tinha craque lá, esperamos. Olha, vamos abrir um parênteses aqui agora, antes de tudo. Nós estamos aqui com uma rifa, aqui na Rádio Navegantes e lá no Mercado Wagner também. Eu vou tirar aqui assim... Vou fazer propaganda, se
1: claro,
0: vocês me permitem.
1: Com certeza.
0: Ó, é uma ação entre amigos que está sendo realizada em benefício de quem? Dos bombeiros voluntários de Ronda Alta.
3: Tá chegando a hora do jantar.
0: Dia 11 de julho, tá? Durante o jantar vai ser realizado esse sorteio. Gente, R$10. Quem não me disse que eu não posso não precisar? E o que os nossos bombeiros voluntários estão fazendo aqui em Ronda Alta, eu vou dizer uma coisa, eu não tenho chapéu aqui, mas eu eu tiro o meu chapéu pelo que eu vejo, pelo que eu escuto as pessoas falando. E aqui no Hiper Wagner, Ronda Alta, é bem na frente onde tem a água, onde isso, eles vêm buscar. E a gente vê a tamanha dedicação que eles têm. E olhem a descrição aqui: voluntários.
1: Essa palavra tem um peso enorme, né, Mara?
0: Meu
1: eu sempre
0: Deus
1: digo.
0: Deus do céu, voluntários, a grandeza dessa palavra. Então, assim, você que está na live, você que está nos ouvindo, nós estamos aqui nos ajudando. R$10, o primeiro prêmio, R$3.000, o segundo prêmio, R$2.000, e o terceiro prêmio, R$1.000.
1: Meu Deus, Mara, olha só, o Roger tava me passando uma informação aí que eu não sabia também.
0: Sim.
1: O seguro de vida dos bombeiros voluntários, cada um paga o seu. E as pessoas muitas vezes pensam que estão lá ganhando dinheiro. Às vezes em quando sai na madrugada, Mara.
0: É muito complicado. E essa semana que a gente viu, com esse tempo que tava ali assim, quantos ficaram sem dormir? Para deixar o bem de todos nós, né?
1: Com certeza.
0: Árvore na pista, água no meio da pista, telhado aqui. Gente, eu repito, vamos nos ajudar, voluntários. Vamos pro sorteio?
1: Vamos lá então, Mara. Vamos fazer um golaço.
0: Vamos fazer. Esse gol vai ser de quem?
4: Brasil.
0: A camiseta, então, deixa eu ver, mexer aqui, fechando os olhos. Aqui, peguei. Vai para quem? E é uma letra muito bonita.
1: Deixa eu ver se tá no
0: papelzinho.
1: Este
0: não
1: branco.
0: É um gol de pênalti. Eu lembro que o Éder, quando jogava no Grêmio, ele fez um gol, ele foi cobrar um escanteio, Roger. Uhum. Everton. Ele foi cobrar o escanteio e a bola entrou direto.
1: Gol olímpico?
0: Gol esse olímpico. Aqui é um gol olímpico. Olha aqui, opa. Ó. Claudete Donida.
1: Meu Deus. Marque e essa pessoa, Mara?
0: Não sei.
1: Essa é a
0: Claudete
1: pessoa.
0: Donida. Claudete, é um gol olímpico. Nunca mais se viu isso.
1: Essa pessoa é uma pessoa especial, nossa amiga. E sabe de quem que ela cuida?
0: Não.
1: De uma outra amiga nossa que vocês foram outro dia aqui pertinho da rádio visitar, Dona Tereza.
0: A Tereza.
1: E a Claudete também hoje. A Claudete ainda não estava no nosso clube, Roger. Hoje ela pediu aqui, ó. Tem como adicionar o meu número no grupo da Navegantes?
0: Você viu? Como é bom?
1: Certeza, né?
3: Ela é esposa de um dos conselheiros do Conselho Comunitário da Rádio, lá no Mar Santo.
1: Opa, que legal. Mas,
0: Claudete.
3: É cunhada do Donida, lá de Rondinha, que veio cantar.
0: Sim.
1: Isso aí.
0: Sim.
2: Isso aí.
1: A cidade pequena tem muitas vantagens, né, Mara?
0: Me ajudou, obrigada.
1: Viu, Mara? A cidade pequena tem bastante vantagem, né?
2: A gente conhece, né?
1: Pensa em ir embora pra cidade grande, mas acho que o lugar nosso é aqui, né?
0: E aquilo que eu disse, como é bom chegar no supermercado que a pessoa chame pelo nome. Como é bom chegar no comércio que chame pelo nome. E como é bom ser convocados e como é bom estar aqui.
1: Que bom, né, Mara?
0: Muito bom estar aqui, muito bom estar com você, acompanhando a nossa rádio, acompanhando tudo isso. Fica o nosso agradecimento, tá? A Claudete vem no supermercado buscar o seu prêmio. Pode ser?
1: Dia tarde já, né, Mara?
0: Pode,
1: ela
0: a Juliana já tem
1: aqui,
0: agora.
1: Já
0: agradeceu?
1: Já.
2: Que legal.
0: Nossa, é muito bom. Claudete, então, agradeço a você, agradecemos, Juliana, me ajuda, a todos que participaram, que se envolveram com a nossa live.
1: Mais de 100 participações, Mara, tá? Então,
2: que ótimo.
0: Que
2: isso.
0: Ótimo, a nossa gratidão.
1: O Roger que tá com o dedo ali meio
2: cheio de calo já.
0: Posso dizer uma coisa? Estes aqui, eu posso colocar lá,
1: claro,
0: pro prêmio na sua casa?
1: Vamos lá então, bora.
0: Então vamos colocar aqui
1: dentro, aqui,
0: ao vivo. Aumentou, valendo, né? Então, prêmio na sua casa. Você agora, que tá aqui, nós podemos visitar você.
1: E agora então vai ser sorteado o prêmio na sua casa, Mara. Vamos chacoalhar bem isso daqui.
0: Já foi sorteado.
1: Vamos chacoalhar pra ficar tudo misturado.
0: Tudo
1: fim do mês. Isso aí.
0: Tudo junto e misturado é o Festival de Cucas lá na padaria.
1: É assim, Mara, hoje eu deixei os microfones pra vocês.
0: Nossa,
1: né? Vocês se sentirem em casa. Falaram de todas as receitas possíveis. Aí só não falaram de uma que eu tava esperando e não aconteceu.
0: Qual?
1: Tu usa o capelete pra fazer o molho, usa pra fazer uma sopa. Tu já usou pra petisco alguma vez?
0: Frito?
1: Frito.
5: Mostarda, maionese.
0: Ô, oh, vem cá, ensina. Ó, oh,
1: o Roger
0: também ele é indústria aqui, pode, vai lá.
3: O capelete esse... a gente pode usar na air fryer, mas é bom que a gente faça o molho a gosto, tá, gente? Como a carne já é processada, a minha não é super processada, tá? Mas a carne de outros capeletes produzidos a máquina, ela é ultra processada para que possa passar nos bicos da máquina, tá?
0: Ah,
3: e aí então a carne tá toda prontinha dentro, você bota na air fryer, é questão de segundos, você prepara um molho com ketchup, maionese e mostarda, prepara o molho e você come com um palitinho na petisqueira, você espeta o capelete, depois ele frito, porque é muito rápido para fritar, é só dar uma tostadinha na massa, banha ele naquele molho da sua preferência e tá feita a festa no Jogo do Brasil.
0: Isso aí. Meu Deus, isso é uma vitória?
1: Essa receita foi um golaço, Roger.
0: Foi um golaço, né?
6: Brasil!
3: De queijo, né? Que ele fica mais gostoso ainda.
0: Mas tu conhece alguém que fabrica de queijo?
3: Conheço, mas não posso contar.
1: Roger, o seguinte, todo mundo deu o palpite aqui do Jogo do Brasil. Qual que é o teu palpite?
0: Vamos lá. Tudo no
1: pensa
0: improviso.
1: Com carinho, né?
3: Nós vamos empatar em 1-1 o jogo vai pra prorrogação e o Brasil vai ganhar na prorrogação, vai fazer um gol a mais.
1: Não vai ser nos pênaltis?
3: Não vai pra pênalti, o Brasil vai pra prorrogação. Vai com o Neymar na prorrogação e nós vamos ganhar depois. Vai ser um sofrimento total, né? Porque aquele cara que usa um chifrinho na touca, aquele cara.
1: Aquele
3: vai
1: do robozinho do pica-pau lá, o Haaland.
3: Vai incomodar muito o Brasil, sabe? Vai incomodar principalmente nas bolas aéreas.
1: Só que, Roger, os últimos jogos ainda aqui. Bem. Tá, haja coração. Todos os últimos jogos que eu tenho acompanhado é golzinho lá no finalzinho, é pênalti.
3: Fique
1: coisa
3: sem
1: de louco.
3: Tomar o seu remédio pra pressão, meu amigo.
1: Feito então, obrigado pessoal do Hiper
0: nós
1: Wagner.
0: Nós que agradecemos, né, Juliana? Fizemos um programa diferente hoje, um programa alegre,
2: divertido. Em clima de Copa do Mundo e de Hiper Wagner.
1: O Aquiles já mandou passar no RH, tá? A
0: gente passou. Sério, Aquiles, por favor.
1: Passamos do horário. Hoje
0: extrapolamos
1: o horário. Mas
0: Aquiles,
1: por um bom motivo,
0: Aquiles,
1: né?
0: Calma, que nós estamos saindo. Obrigada.
1: Certo, então, 11:58, daqui a pouquinho tem o Bandas e Companhia aqui na nossa Rádio Navegantes. Uma rádio simples, uma rádio que foi feita pra você.
0: Nossa.

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programação mais quente do seu rádio para mais uma super edição, dessa vez de quinta-feira, e você não pode perder. Começando Bandas e Companhia, comigo a apresentação de Nando Pinheiro. Você pode me seguir nas redes sociais, @Nando Pinheiro Oficial, com o melhor das bandas.

0: muito mais sucessos aqui. 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

uma aliviada no tranco aí e vamos ajeitar o namoro, porque a madrugada vem chegando, meu compadre.

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1: Curtindo a nossa programação, Bandas e Companhia, com a apresentação de Nando Pinheiro. Deixa eu tomar uma aguinha ali, é coisa rápida. Daqui a pouco eu volto trazendo só as melhores. 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

0: aí, tá gostando da nossa programação? Espero que sim, ó. Daqui a pouco eu estou de volta com mais Bandas e Companhia. Não saia daí! 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
0: Estou de volta aqui com Bandas e Companhia, tocando o que há de melhor pra você. Vamos de música.
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0: com muito mais sucessos aqui. 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

0: E aí, tá gostando da nossa programação? Espero que sim, ó. Daqui a pouco eu estou de volta com mais Bandas e Companhia. Não saia daí! 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
4: 1:41.
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3: E aí, curtindo a nossa programação, ouvindo o que há de melhor no Bandas e Companhia? Nessa volta nós temos mais sucessos. Confira aí.
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aí, tá gostando da nossa programação? Espero que sim, ó. Daqui a pouco eu estou de volta com mais Bandas e Companhia. Não saia daí! 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
1: Aqui com Bandas e Companhia, tocando o que há de melhor pra você. Vamos de música. Bandas.

0: Mas não fica triste não, que a próxima edição é logo ali. Já já você ouve muito mais sucessos aqui na programação, mas na próxima edição comigo aqui, eu prometo tocar mais músicas em destaque, bandas e companhia. Um abraço, valeu!
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0: Opa, turminha, estamos começando ao vivaço pra você mais um show da tarde. Prepare-se aí pra uma tarde cheinha de diversão e de muita interatividade. E é claro, aquele sucesso aí que quando toca aqui, toca você, hein? Aumenta o volume.

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3: Olá, voltamos. É hora de ficar muito bem informado com mais um bloco do Info News, edição desta sexta-feira, dia 3. A Confederação Nacional da Indústria, CNI, defende a redução da burocracia para o acesso a recursos públicos de inovação. A entidade entregou um documento a pré-candidatos à presidência, propondo editais em fluxo contínuo e flexibilização de garantias. O Fundo Nacional de Desenvolvimento Científico e Tecnológico prevê destinar mais de 17 bilhões de reais a projetos de pesquisa ainda este ano. Apesar do volume inédito, micro e pequenas empresas enfrentam grandes entraves para acessar esses financiamentos. Uma pesquisa da CNI revela que 36% dos empresários industriais apontam o excesso de burocracia como principal obstáculo. O presidente da CNI, Ricardo Alban, afirma que essa burocracia amplia o custo Brasil, encarecendo a produção. Para reverter o cenário, a CNI propõe a modernização de instituições como BNDES e FINEP, além de aceleração de análises e desembolsos. A entidade busca destravar o dinheiro disponível, especialmente para startups e pequenas empresas. Daqui a pouco, mais informações aqui no Info News. Fique ligado.
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3: Olá, uma ótima sexta-feira para você. Hoje, 3 de julho de 2026, e a gente vai atualizando você com as últimas notícias da Copa, últimas notícias do esporte. Por aqui, Kleber Salles. E a Espanha confirmou o favoritismo e goleou a Áustria por 3-0, garantindo vaga nas quartas de final da Copa do Mundo 2026. Oyarzabal brilhou com 2 gols, Porro completou o placar e a equipe espanhola manteve a invencibilidade no torneio. Agora a Fúria aguarda o vencedor do duelo entre Portugal e Croácia. Além da classificação, a Espanha encerrou um jejum que durava desde o título mundial de 2010, voltando a vencer uma partida de mata-mata em Copas do Mundo. Dominante do início ao fim, a equipe de Luis de la Fuente controlou o jogo e confirmou a vaga com uma atuação convincente. A Espanha, mais uma equipe aí nas oitavas de final. E a gente vai trazendo todas as informações da Copa para você. Eu sou o Kleber Salles e volto daqui a pouco.
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4: 2:35.
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1: Dicas de economia. Reduzir planos de telefonia e internet. Outra dica para cortar gastos sem abrir mão do estilo de vida é pesquisar a possibilidade de reduzir os planos de telefonia, internet e TV a cabo. Muitas vezes, você paga mais por um plano que nem usa muito. Por isso, o primeiro passo é analisar o pacote contratado e o que usa dele.
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1: Você aqui ao vivo, hein? Com o seu show da tarde. Espero que todos estejam aí prontos pra curtir, pra aproveitar essa tarde aí empolgante, ao som das melhores músicas. Ó, sem mais delongas, vamos nessa, vamos tocar nossa primeira.
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3: Olá, voltamos. É hora de ficar muito bem informado com o último bloco de hoje do Info News desta sexta-feira. A Receita Federal iniciou o pagamento de um superlote de restituição do Imposto de Renda de 2026, totalizando R$ 16 bilhões. Cerca de 9.600.000 contribuintes foram beneficiados com os valores nesta semana. Este lote contempla todos os cidadãos com prioridade legal, incluindo idosos, pessoas com deficiência e professores. Também receberam aqueles que optaram pela declaração pré-preenchida ou restituição via Pix. Com esta liberação, o fisco quitou 80% das restituições de 2026, um volume recorde de R$ 32 bilhões. Ao todo, 18.300.000 contribuintes serão contemplados até o final do calendário. Os próximos lotes de pagamento estão previstos para o final de julho e agosto, abrangendo os demais contribuintes. Quem não recebeu e não é prioritário pode ter caído na malha fina, com consulta disponível no site da Receita Federal. Assim encerramos a última edição de hoje aqui do nosso Info News, desta sexta-feira, dia 3 de julho. Eu sou o Silva Júnior e volto amanhã com mais notícias para você. Grande abraço, ótimo início de final de semana e até amanhã.
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3: E como a gente falou na edição anterior aqui, né? A Espanha goleou a Áustria por 3-0. E além da classificação às quartas de final da Copa do Mundo, comemorou um feito histórico do goleiro Unai Simón. Sem sofrer gols, ele se tornou o arqueiro com a maior sequência de invencibilidade da história dos mundiais, superando o recorde do italiano Walter Zenga. A marca começou ainda na Copa de 2022 e foi ampliada no Mundial de 2026, com jogos sem sofrer gols contra Cabo Verde, Arábia Saudita, Uruguai e Áustria. A Espanha segue invicta na competição e também mantém uma impressionante sequência de 34 partidas sem derrota. É, rapaz, impressionante, hein? Eu sou Kleber Salles e volto daqui a pouco. Continue ligado.
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O estádio Hungrado, na Coreia do Norte, é considerado um dos maiores do mundo, mas o Maracanã ficou famoso nas Copas por receber multidões gigantescas. Grandes finais e jogos históricos aconteceram no Estádio Brasileiro.

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5: 3:36.
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7: Estamos de volta pra você aqui ao vivo, hein? Com o seu show da tarde. Espero que todos estejam aí prontos pra curtir, pra aproveitar essa tarde aí empolgante ao som das melhores músicas. Ó, sem mais delongas,

0: Obrigado, gente.
1: Obrigado, Mari.
2: Oi, boa tarde.
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6: 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O simples fato de usar a gentileza de cumprimentar os outros não só beneficia os outros, mas também a si mesmo, criando um ciclo positivo de bem-estar e saúde. Cumprimentar as pessoas com um sorriso e um bom dia não cai pedaço de ninguém, mas faz uma grande diferença no fortalecimento de relacionamentos como empatia, conexões sociais, combate à solidão. Então, que tal ser um pouquinho mais gentil? Fique ligado. 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
3: Você aqui ao vivo, hein? Com o seu show da tarde. Espero que todos estejam aí prontos pra curtir, pra aproveitar essa tarde aí empolgante ao som das melhores músicas. Ó, sem mais delongas.

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2: Comercial, a gente tá de volta aqui com mais uma dose de música boa no seu Show da Tarde. Tá prontinho aí pra embalar mais ainda as melhores? E aí, tá prontinho pra ouvir aí somente as mais da tarde? Então se liga e vem junto com a gente. Tamo de volta aqui no seu Show da Tarde.
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0: o fim de mais um encontro, de mais um programa Show da Tarde, mas as boas vibrações permanecem aqui com a gente. Agradecemos pela sua audiência e pela energia positiva emanada aí do outro ladinho do rádio. E até breve, pessoal.
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5: Olá, é hora de ficar muito bem informado. O Info News está no ar. Hoje é sexta-feira, dia 3 de julho de 2026. Eu sou o Silva Júnior. O ministro André Mendonça do Supremo Tribunal Federal suspendeu por 90 dias a aplicação de multas e sanções da norma regulamentadora número 1. A medida afeta as novas exigências sobre saúde mental no ambiente de trabalho em vigor desde maio. A NR1 obriga empresas a identificar e gerenciar riscos psicossociais com excesso de carga, pressão constante e assédio. A suspensão foi motivada pela falta de critérios claros para a fiscalização e aplicação das penalidades. A decisão atende a uma ação da Confederação Nacional dos Estabelecimentos de Ensino, a Confenem, que questiona a ausência de parâmetros objetivos. Apesar disso, as empresas seguem obrigadas a identificar, avaliar e prevenir os riscos psicossociais.

0: sociais. Um período de conciliação foi aberto no Núcleo de Solução Consensual de Conflitos do STF para definir os critérios. O plenário do Supremo analisará a decisão em sessão virtual prevista entre 7 e 18 de agosto de 2026. Daqui a pouco mais informações aqui no Info News. Fique ligado.
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0: Boa viagem.
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9: 4:34.
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17h04, 17:04. Estamos chegando, programação da Navegantes, programa Som da Terra no ar a partir de agora aqui na Navegantes. Boa tarde. Temperatura tá baixíssima, né? Tá na casa aí dos 8 graus a temperatura, umidade relativa do ar em 57%, ventos a 10 quilômetros por hora. Programa Som da Terra vai junto com você até as 19 horas, né? Com você até as 19 horas. Das 19 horas em diante tem a Voz do Brasil. Às 20 horas entra o programa Encontro de Violeiros. Depois do Máquina do Tempo, nós vamos abrindo nosso programa sem delongas aqui na Navegantes, agradecendo você que está sempre com a gente aqui, né? Todos os dias na programação da Navegantes. Bora curtir música boa? Bora curtir música boa, bora curtir os sucessos aqui no programa Som da Nossa Terra, Som da Terra no ar, na Navegantes, com os clássicos da música sertaneja e também da música do Rio Grande. Milionário e José Rico, quando você ler a carta, vou estar tão longe. Mais ou menos assim, né? Hã? Eita, coisa boa! Que tem da Navegantes, 19 anos com você.

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Música.

0: 5:15.
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povo da Navegantes, Edson, Hudson e Fátima Leão, uma das maiores compositoras da música sertaneja. Os principais sucessos do Zezé de Camargo e Luciano são escritos pela Fátima Leão. É coisa boa, e olha, vamos falar de seleções, vamos falar da Austrália que igualou com o Egito e o jogo tá na prorrogação, né? Olha só, meus amigos, Argentina e Cabo Verde vai jogar às 19 horas, hoje em jogão, né? Hoje, Argentina e Cabo Verde, Austrália e Egito estão na prorrogação, tá certo? Foram pras prorrogações aí, né? É o que pode acontecer com o Brasil no próximo jogo. Na minha opinião, Brasil vai pra prorrogação. 11 minutos e 51 do segundo tempo. Prorrogação. Este é um jogo que tem tendência aí pra pênaltis, né? Vamos acompanhando então aqui os jogos pela Copa do Mundo. Como eu disse, logo mais nós teremos a Argentina. Às 19 horas inicia Argentina e Cabo Verde. Às 22h30, Colômbia e Gana pela Copa do Mundo. Vamos em frente. Boa tarde para você. Temperatura 8 graus a temperatura, hein? 8 graus. Será que tá frio lá fora? Pois é, né, meu amigo? Lá fora tá danado, né? Tá danado de frio aí. Um abraço, pessoal do Clube da Navegantes, ligadaço aqui comigo, sempre, sempre na programação da Comunitária Navegantes. E hoje é dia de encontro de violeiros, é dia do nosso encontro marcado. Você ouviu Entreveiro de Mango com o Mano Lima, Zé Mulato e Cassiano, Meu Céu, finzinho de tarde com 84 tempos, na voz da Fátima Leão e do Edson Hudson. Já, já tem muito mais, tem A Noite do Nosso Amor, Chitãozinho e Choro, A Noite do Frio que vai ser, né? É, ainda tem Os Galponeiros com A Ré do Cavalo Tchê, já já, aqui na Navegantes, muita moda boa, sabe aonde? 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

Isso aí, foram para pênaltis, né? Foram para os pênaltis. Copa do Mundo de Futebol foi para os pênaltis. Jogo de agora, né? Jogo em andamento, Austrália e Egito estão nos pênaltis ainda, né? Para decidir a vaga, quem será que vai passar para as oitavas de final? Já já vamos contar para você quem vai passar, tá certo? Chegando mais música na Navegantes. Arreda o cavalo, tchê.

na programação da Comunitária, 17h50, faltando 10 minutinhos para as 18 horas aqui na Navegantes. Chegando, aquela música acabou lá na programação da Navegantes. Sucesso do Rick Renner, 17h50.

0: março passou e acho que esqueceu. Esqueceu de nós o projeto, né? Eita, que coisa. Já tô de volta com as informações da Copa.
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0: Nos pênaltis, Egito vence a Austrália e avança para as oitavas da Copa.
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Teodoro Sampaio, antes da nossa reflexão, tem Teodoro Sampaio. Coração a diz.

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3: Bênção e paz. Peregrinos de esperança, aos pés de Maria, Mãe dos Navegantes. Ave Maria, cheia de graça, o Senhor é convosco. Bendita sois vós entre as mulheres, e bendito é o fruto do vosso ventre, Jesus. Santa Maria, Mãe de Deus, rogai por nós, os pecadores, agora e na hora de nossa morte. Amém. Oremos. Ó Deus, Pai de amor e misericórdia, que pela graça do Espírito Santo, por meio da Sagrada Família, quisestes habitar conosco em Jesus, nós agradecemos vossa presença e todos os benefícios recebidos pela intercessão de Maria, Senhora Nossa. Atendei também nossa súplica de peregrinos de esperança neste santo ano jubilar, e guardai-nos sobre a vossa proteção de Pai, Filho e Espírito Santo. Amém. Um grande abraço. Nos vemos na missa. Tchau, tchau.
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Retornamos na Navegantes, trazendo informações por aqui, né? Olha só, a Itaipu Binacional, né? Comunicou que pretende implementar sistema de armazenamento por baterias em sua usina solar flutuante, instalada em frente, né, à usina aí no lado paraguaio. Além do projeto de armazenamento, a empresa informou que também estuda a instalação de duas novas turbinas geradoras na usina de energia. A proposta está sendo analisada em conjunto. A Itaipu destacou ainda que, por se tratar de uma usina binacional, eventuais investimentos beneficiam tanto o Brasil quanto o Paraguai. Como noticiado, a Itaipu Binacional iniciou no ano passado a instalação de sua primeira usina solar flutuante no lado paraguaio do reservatório, ocupando uma área de 10 mil metros quadrados com 1.500 módulos fotovoltaicos instalados e 1 megawatt de capacidade. Meu amigo, aí é show, né? Usar a mesma estrutura para produzir o dobro de energia, né? Produzir muita energia. Energias renováveis, a Itaipu Binacional e o senhor Rogério Meneghetti, superintendente de energias renováveis da Itaipu, afirmou que a iniciativa vai servir como plataforma para o desenvolvimento de novos projetos solar de maior porte da companhia. Já imaginou que aí no norte tem umas usinas aí, várias usinas, né? Trabalhando, e daí quando há escassez de energia, eles acionam a termoelétrica e mudam as bandeiras? Pois é. Essas usinas poderiam estar usando as mesmas redes, ampliando a capacidade, usando quando tem pouca água, a compensação durante o dia com o sol. Podiam diminuir, fechar as usinas durante o dia, né? Deixar elas produzir mais luz durante a noite e durante o dia, mandando para a rede a energia produzida pelos painéis solares, né? Você viu? Como não é difícil, né? 18 horas mais 8 minutos. Deixa viu, canarinho. Gian e Giovanni, 18 e 8, a menina da loja.

18:12, 18:12. Você sabia que o jogo do Brasil... Ah, tem uma informação aqui na página da Rádio Navegantes que caiu agora, tá? Caiu agora, já postei agora ela lá. Estado autoriza licitação de pavimentação de 8 acessos municipais. O governador Eduardo Leite anunciou hoje a autorização para licitações e pavimentação asfáltica de 8 novos acessos municipais. Desde 2019, o governo do estado investiu 1 bilhão em acessos asfálticos. A autorização partiu hoje da Junta de Coordenação Orçamentária e Financeira. O diretor do DAIR, Luciano Faustino, reforçou as equipes da autarquia estão atuando para que todos os municípios gaúchos tenham acesso asfáltico. Estamos com obras em andamento e vamos continuar trabalhando. A autorização contempla a licitação dos seguintes trechos rodoviários: ERS 573, São Valério do Sul, acesso até a Vila Colorado, ERS 460, entre BR 285, Monte Alegre dos Campos, e o nosso acesso aqui é a ERS 143, entre ERS 143, Engenho Velho. Então, o acesso asfáltico para Engenho Velho está liberado aqui, segundo o governo do estado, vai entrar no processo licitatório. Vamos destacando mais músicos, Valdir e Carlos Magrão, Prenda Minha. 18:14 aqui na Navegantes. Egito vence a Austrália e passa

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18 horas 23 minutos, 18 horas e 23 minutos, e eles estão pensando em mudar o horário do jogo do Brasil e Noruega. A CBF está pensando. O confronto entre México e Inglaterra também poderá ter alterações. O duelo decisivo do Brasil contra a Noruega, válido pelas oitavas de final da Copa do Mundo, pode ter mudanças de horário neste domingo, né? Vai pegar muita gente surpresa. Poderá ser adiado para as 18 horas, horário de Brasília. Inicialmente marcado para as 17, horário de Brasília, a partida em Nova Jersey, nos Estados Unidos, poderá ser adiado para as 18 horas, horário de Brasília, segundo a ESPN. A possível alteração do jogo da seleção tem ligação direta com outro confronto das oitavas no mesmo dia, no México e Inglaterra. De acordo com a imprensa mexicana, por causa da previsão de tempestades com raios, a partida deverá mudar o horário, saindo das 21 horário de Brasília, para ser realizada às 15 horas horário de Brasília. Conforme o regulamento da Copa, a alteração de horário dos jogos é uma prerrogativa da FIFA, por qualquer que seja o motivo, incluindo, portanto, razões climáticas. A FIFA tem o direito de cancelar, reagendar ou realocar ou mais partidas da Copa do Mundo de 2026, por qualquer razão, de acordo com a própria decisão, incluindo resultado de força maior ou por motivo de segurança, saúde ou qualquer outra preocupação, dizendo o texto. Então, provavelmente, o jogo do Brasil, que estava marcado para as 17 horas, provavelmente vai começar às 18, o do Brasil, né? Vamos aguardar então o que estará sendo divulgado pela FIFA, tá certo? Vamos com música? Vamos com música boa, chegando aqui na programação da Navegantes, a música do Rio Grande, a música do Teixeirinha, Na Batalha do Amor. Simbora com Teixeirinha, Vitor Mateus Teixeira.

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0: Milionário Marciano, decida-se, né? Se você vai ficar com uma roupinha ou vai botar um casaco, né?
1: Mas que barbaridade!
0: É, porque tá na hora de aumentar o casaco, 7 graus a temperatura, umidade relativa do ar em 64%, frio de Rengue a Cusco, meu compadre, é. Chegando mais uma, chegando essa aqui, ó. 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

0: Ao som dos Monarcas, aqui da Navegante, são 18:41, 18:41, na força cultural do programa Som da Terra.
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0: Eu tô de volta por aqui, meu compadre. Tô de volta por aqui na programação da Navegantes, 18:43. 18:43 aqui na Navegantes. Agradecendo o carinho da audiência de vocês por todo o Brasil. Ligadaço aqui comigo na programação. 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Vamos para as informações do tempo? Vamos lá para as informações do tempo. Um abraço, boa tarde. Aqui tá frio. E aí? Tá muito frio? Hã? Eita, que friagem, meu compadre. Região norte do Rio Grande do Sul, muito frio em Ronda Alta. Na sua cidade tá frio também? Ó, a previsão, ó, para amanhã, sábado, vai ter quase 1 milímetro de precipitação. Quase 1 milímetro significa praticamente nada. Vai ser uma névoa, uma garoa, sei lá, muito pouquinho, né? Mas para domingo, 3.5. Não há precipitação essa semana, mas evidenciada, mas há temperaturas baixas. Amanhã, por exemplo, a mínima vai estar em 3 graus amanhã, né? No domingo, mínima de 8. Na segunda-feira, mínima de 8. Terça e quarta e quinta-feira que vem, bastante frio, chegando a 4, chegando a 3, vamos ter geada na terça, quarta e quinta, e amanhã provavelmente vamos ter geada também, né? No próximo sábado e próximo domingo, próximo sábado chove 9.4 milímetros, no próximo domingo chove 34.5 milímetros, né? E aí nós temos dias muito frios na outra semana, até o dia 17 de julho. Muito frio, dia 17 de julho é o dia, olha só, domingo dia 12, 34 milímetros, depois volta a chover dia 16 e 17. 16 chove 6.6, dia 17, 49.6. Chuvas pela frente ainda, né? Falávamos até numa reportagem aí da Rádio Navegantes que tem canções como aquela do João Mineiro e Marciano, Fortes Chuvas de Maio. Isso é um... Todos os compositores, quando escreviam músicas, e a maioria deles, muitos deles, eles retratam alguma coisa que acontecia. E isso é de tantos anos que naquela época não tinha desmatamento, como tem hoje, né? E no mês de maio, nessa época do ano, e também lá para frente um pouquinho, que é na época da primavera, chovia demais. As enchentes de São Miguel, as outras enchentes, como dizem lá os nossos avós, Então tinha dois períodos de muita chuva, né? E isso é, não é lenda, isso é fato que passou de geração para geração. Então, meus amigos, um abraço a vocês que estão sempre ligados aqui conosco. Essa é a nossa previsão do tempo. Abraço pro Delmar Corato lá do bairro Santa Bárbara, que esse não sente frio, né? Passa o dia inteiro descascando uma mandioquinha, né? Ouvindo a Rádio Navegantes, trocando ideias com os vizinhos, né? Que coisa buena, né? Que maravilha, que maravilha. Olha a defesa. Defesas alegam que PM não sabia que atirava contra policiais federais em operação que terminou com morte de delegado em Passo Fundo. Mas geralmente a polícia, né? Geralmente a polícia se identifica quando chega, né? Entidade que representa militar afirma que ele reagiu sem identificar agentes. Defesa da empresária diz que ela desconhecia a investigação e lamenta a morte do delegado Michel Saliba. As defesas ligadas ao caso que resultou na morte do delegado da Polícia Federal de Passo Fundo, Michel Brasil Saliba, se manifestaram após o trágico desfecho da ocorrência registrada durante a operação da Polícia Federal em Passo Fundo, no norte do estado. Em notas divulgadas nesta sexta-feira, tanto a defesa da empresária alvo da operação, quanto à Associação Beneficente Antônio Mendes Filho, a Banf, entidade representativa dos servidores da Brigada Militar e do Corpo de Bombeiros, sustentam que o autor dos disparos não teria percebido que se tratava de uma ação policial. Diz a nota aqui do site Jornal Correio do Povo, ele morreu na madrugada de hoje, o delegado, né? Após ser atingido por 3 tiros no tórax e nas costas durante o cumprimento de um mandado de busca e apreensão. Outro policial federal também foi baleado, mas recebeu atendimento médico e teve alta. O policial militar que estava licenciado das funções foi preso em flagrante e permanece à disposição da justiça. Em nota, a Banf manifestou solidariedade à Polícia Federal e à família das vítimas, lamentando a morte do delegado. A entidade afirmou que, conforme as informações conhecidas até o momento, o policial militar não teria identificado as pessoas que arrombaram a porta de sua residência como agentes do estado, tendo reagido de forma instintiva para proteção própria e de sua companheira. Ainda segundo a associação, após perceber que se tratava de policiais federais, o militar teria buscado prestar auxílio aos agentes feridos. A entidade ressaltou que as circunstâncias do caso ainda estão sendo apuradas e defendeu que não sejam feitas conclusões precipitadas antes do término da investigação. Vou ler só até aqui, tá certo? Tá aí. Essas informações são do site Jornal Correio do Povo. Já salientei antes, né, que o jogo entre Brasil e Noruega poderá ter mudança. Ele está previsto para as 17 horas, mas ele poderá ser alterado para as 18 horas, né? Bom que fosse alterado para as 18 horas o jogo do Brasil, então. Abraço especial você que se liga na nossa programação, meu amigo Egon, lá em Horizontina, muito frio. Que bom que somos gaúchos. Manda uma boa para nós aí, bom final de semana e um abraço igualmente para você, meu amigo. Ex-mulher do goleiro Bruno está desaparecida. Ex-mulher do goleiro Bruno, a mineira Daiane Rodrigues do Carmo Souza, de 39 anos, encontra-se desaparecida desde a última quinta-feira. Familiares procuram nas redes sociais com uma campanha para encontrá-la. De acordo com as primeiras informações, ela desapareceu em Ribeirão das Neves, na região metropolitana de Belo Horizonte. Família desesperada, qualquer informação pode fazer a diferença. Daiane Rodrigues Souza esteve presa em 2010, acusada de sequestro e cárcere privado no processo sobre a morte de Elisa Samúdio. Ela acabou inocentada do caso. Ela é mãe de Bruna Vitória, de 18 anos, e Maria Eduarda, de 17, filhas do goleiro Bruno, segundo as informações aqui contidas, então, aí no site, deixa eu ver aqui, onde está aqui, globo.com, tá certo? Vamos destacando. Um abraço especial à galera que se liga com a gente. Governo deve aprovar a mistura de 32% de etanol na gasolina na próxima semana, foi o que salientou o ministro do governo federal, dizendo que de 30 passará para 32% o etanol anidro na gasolina. A informação foi antecipada pelo ministro de Minas e Energia, Alexandre Silveira, que afirmou esperar que a pauta seja deliberada na próxima reunião do Conselho Nacional de Política Energética, segundo o canal Rural. São 18:51. 18:51, meu amigo Zé da Gaita, lá na Querência, alô, Horizontina. Como é que tá o frio aí, tchê? Hã? Vamos aquecer com o Zé da Gaita. Simbora!
2: Meu amigo Cristian Tessari, lá no galpão do Pimpão. Vai segurando essa.

0: programação da Navegantes. Acidente na 135 em Erechim, trecho próximo a Capoeira, na tarde de hoje, resultou em vítima ferida. O homem foi retirado das ferragens do automóvel. Equipe do Corpo de Bombeiros de Erechim removeu o para atendimento médico de urgência destinado ao Hospital Santa Terezinha. Informação que está lá na página da Rádio Comunitária Navegantes.
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1: 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Hábitos saudáveis para a sua saúde mental. Pratique atividade física regularmente. A atividade física é um dos hábitos mais eficazes para melhorar a saúde mental. Estudos mostram que exercícios regulares aumentam a liberação de endorfinas e serotonina, neurotransmissores associados ao bem-estar. Escolha uma atividade que você goste, como caminhada, dança ou musculação, por exemplo. Inicie com 10 minutos e vá aumentando gradualmente. Os benefícios são redução de sintomas de depressão e ansiedade, melhora do sono e autoestima. 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
2: 19 horas em ponto, vem aí a Voz do Brasil, um abraço especial à galera que esteve conosco, o Egon Michelsen, a Dani Silva, Cleide Tascazene, boa noite. Muito frio em Santa Teresa, mas o fogão esquenta, diz ela. Valeu, abraço, tchau, tchau e até segunda-feira. Se Deus quiser, vem aí a Voz do Brasil, a Voz do Brasil na nossa programação. Abraço a todo mundo, bom final de semana. Eu volto daqui a pouquinho, programa Encontro de Violeiros, ao vivo aqui na Rádio Navegantes.

0: governo federal.
1: Desenrola MEI. Microempreendedores individuais que estão na dívida ativa poderão limpar o nome da empresa. Gabriela Noronha.
2: A iniciativa vai atender mais de 3 milhões de MEIs que possuem pendências na dívida ativa da União.
0: Você vai ouvir também incentivo à produção aliada à preservação ambiental.
1: O Fundo Amazônia vai investir até 230 milhões de reais para fortalecer negócios na Amazônia Legal. André de Barros Lima.
3: O apoio inclui assistência técnica, formação, capacitação, assessoria para gestão e regularização documental.
0: Hoje, na apresentação da Voz do Brasil, eu, Mariana Jungmann e Luciano Seixas.
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0: Ambulâncias, unidades odontológicas, inauguração de institutos federais e mais de 1.600 moradias.
1: O governo do Brasil realizou várias entregas nesta sexta-feira na saúde, educação e habitação, com investimentos de mais de R$1 bilhão pelo Programa de Aceleração do Crescimento.
0: A entrega foi feita ao mesmo tempo em 12 cidades diferentes.
4: Todas as entregas foram simultaneamente em cidades dos estados de São Paulo, Rio de Janeiro, Pernambuco, Amazonas, Piauí, Alagoas e Sergipe, com participação de ministros e autoridades locais por videoconferência. Na educação, foram inaugurados 10 novos campi de institutos federais, com investimento de 206 milhões e 600 mil reais, sendo 196 milhões de reais do novo PAC. As unidades ampliam a oferta de ensino técnico e profissionalizante, parte do plano de expansão da rede federal, que prevê a construção de 111 novos institutos em todo o país, com potencial para criar 155 mil novas vagas. O ministro da Educação, Leonardo Barchini, destacou que o governo investe em educação de qualidade e oportunidades para os estudantes.
5: Você entra aqui no ensino médio, você pode fazer graduação, você pode fazer licenciatura, você pode fazer curso subsequente. Você pode fazer mestrado, doutorado, enfim, isso aqui abre as portas para todas as oportunidades que os nossos jovens precisam.
4: Na saúde, o governo do Brasil anunciou investimentos de 464 milhões e 800 mil reais para fortalecer o Sistema Único de Saúde. O pacote inclui a entrega de ambulâncias, unidades odontológicas móveis, micro-ônibus para transporte de pacientes, equipamentos para hospitais e unidades básicas de saúde, além da ampliação do programa. O programa agora tem especialistas. Também foram inauguradas novas estruturas hospitalares e anunciadas ações para ampliar o atendimento especializado e incentivar a inovação tecnológica no SUS. Explica o ministro da Saúde, Alexandre Padilha.
6: É o Brasil ter cada vez mais capacidade de produzir aqui no Brasil os medicamentos, as tecnologias, o conhecimento necessário para cuidar da saúde do nosso povo, para a gente ficar soberano.
4: Na habitação, 1.619 novas moradias do programa Minha Casa Minha Vida foram entregues simultaneamente em 6 estados, beneficiando cerca de 6.500 pessoas. O investimento é de aproximadamente 263 milhões de reais. O ministro das Cidades, Vladimir Lima, disse que somadas as entregas realizadas nessa semana, já são 1.753 novas moradias destinadas a famílias de baixa renda em diferentes regiões do país.
7: Hoje nós temos 2.500.000 moradias contratadas no âmbito do programa Minha Casa Minha Vida. E vamos chegar até 3 milhões no final deste governo.
4: O presidente Lula defendeu investimentos em infraestrutura social e o acesso da população a serviços públicos essenciais.
8: Dinheiro bom é dinheiro investido em obra, em educação, em saúde, em ferrovia, em rodovia. É o dinheiro, que gera mais emprego, que gera mais renda, que gera mais desenvolvimento e que gera conquista para todo mundo. Esse é o dinheiro bom.
4: Somadas, as ações dessa sexta-feira representam mais de 930 milhões de reais em investimentos nas áreas de educação, saúde e habitação. Reportagem Pablo Mundim.
1: E o presidente Lula sancionou lei que cria a Universidade Federal do Esporte, vinculada ao Ministério da Educação.
0: A universidade vai, em um único local, desenvolver atividades de ensino, pesquisa, extensão e inovação, voltadas ao desenvolvimento da ciência do esporte.
1: Entre as finalidades estão capacitar profissionais para atuar em organizações esportivas e no treinamento de atletas e incentivar a produção de conhecimento científico e tecnológico na área.
0: Com sede em Brasília, a universidade poderá instalar campi em outros estados.
1: mais fôlego para quem empreende no Brasil.
0: Essa semana, o governo federal anunciou medidas para quem trabalha como MEI.
1: Hoje foram anunciadas mais duas novidades: o Desenrola MEI, voltado para quem precisa regularizar dívidas fiscais,
0: e a expansão do Contrata Mais Brasil, plataforma que conecta os empreendedores que querem prestar serviços a órgãos públicos.
2: O Desenrola MEI vai permitir que microempreendedores individuais de todo o Brasil renegociem dívidas tributárias. A iniciativa vai atender mais de 3 milhões de MEIs que possuem pendências na dívida ativa da União. Serão atendidos empreendedores com débitos de até 20 mil reais. Entre as facilidades inéditas está o parcelamento dos débitos em até 145 meses ou mais de 12 anos. Os descontos sobre juros, multas e encargos legais podem chegar a 70%. Annelise Lenze, procuradora da Fazenda Nacional, explica o objetivo.
9: É um programa de transação tributária customizado para sustentabilidade do pagamento e para a saúde financeira desses MEIs, e que vem fechar o ciclo de estímulo a novos créditos, a novos negócios, ao desenvolvimento econômico e social e a proteção também, proteção social de cada um desses MEIs.
2: Outra nova medida é a expansão do Contrata Mais Brasil, que facilita a contratação de microempreendedores individuais. O profissional se cadastra na plataforma e pode prestar serviços para os governos federais, estaduais e municipais, como pintura, manutenção, entre outros. O programa agora terá 141 atividades econômicas contempladas. Antes eram 107. Foram incluídos serviços como alimentação, fotografia, produção cultural, estética e organização de eventos. Além disso, mais instituições estão aderindo à plataforma. Quase 90 novos órgãos aderiram ao sistema, incluindo o Banco do Nordeste e a Fiocruz. O ministro do Empreendedorismo, Paulo Pereira, fala quantos empreendedores podem ser alcançados com as mudanças.
10: Bancos públicos, empresas estatais, serviços federais passam a incluir os seus serviços no Contrata Mais Brasil, ao mesmo tempo que mecanismos de busca ativa desses MEIs farão um esforço para incluir algo como um potencial de 5,5 milhões de MEIs, algo como que pode chegar a 6 milhões de MEIs na plataforma pública. Então, uma plataforma de compras públicas voltada para os MEIs.
2: Os anúncios fazem parte de uma série de medidas anunciadas para os microempreendedores. Na segunda-feira, o presidente Lula já havia enviado ao Congresso Nacional a proposta de reajuste do teto de faturamento do MEI, de 81 mil para 140 mil por ano. Atualmente, o Brasil possui mais de 16 milhões de microempreendedores individuais. Reportagem Gabriela Noronha.
1: Quem tem interesse em participar do Desenrola MEI poderá acessar o sistema a partir do dia 6 de julho no site www.regularize.pgfm.gov.br.
0: O programa Gás do Povo agora chega a 100% dos inscritos no Cadastro Único de Programas Sociais do Governo do Brasil.
1: São mais de 15 milhões de recargas do botijão de gás de 13 quilos que estarão disponíveis aos beneficiários a partir do próximo dia 10 de julho.
11: Para a dona de casa Maria José de Carvalho, o botijão de gás na cozinha é motivo de alívio. Moradora do Sol Nascente no Distrito Federal, ela recebe o botijão gratuitamente por meio do Programa Federal Gás do Povo. Segundo Maria, foi graças ao programa que ela deixou para trás o fogão a lenha.
12: Quando eu morava no barraco de madeira, eu cozinhava na lenha, porque aqui é uma quadra que ninguém presta nada para ninguém, né? Agora melhorou um pouco.
11: Lançado em setembro de 2025 para substituir o antigo Vale Gás, o programa Gás do Povo é administrado pelos Ministérios de Minas e Energia e do Desenvolvimento e Assistência Social, Família e Combate à Fome. Segundo o governo federal, já são quase 15 milhões de recargas gratuitas realizadas em todo o Brasil desde o início do programa, como explica o ministro de Minas e Energia, Alexandre Silveira.
13: É 100% de cobertura. Já são 15 milhões de recargas. Hoje o país todo está coberto. Onde não tem revenda, as distribuidoras estão chegando com a entrega em veículos móveis, e todo o público alvo, que é o público do Cade Único, já recebe um botijão de gás, essa grande medida de proteção social.
11: Em julho, os beneficiários do programa poderão retirar a recarga gratuita do botijão de gás de 13 quilos a partir do dia 10. O benefício ficará disponível até 9 de agosto. A retirada do botijão pode ser feita diretamente nas 26 mil revendas credenciadas, espalhadas por mais de 4.800 municípios brasileiros. Com locução de Nazi Brum, reportagem de Gabriela Noronha.
0: O Escritório Nacional Antifacção foi inaugurado nesta sexta-feira, no Rio de Janeiro.
1: A nova estrutura, lançada pelo Ministério da Justiça e Segurança Pública, integra o programa Brasil contra o Crime Organizado.
0: O objetivo é apoiar as ações integradas desenvolvidas pelas forças de segurança pública.
1: Além do Rio de Janeiro, o escritório já está presente em São Paulo e estará posteriormente em Foz do Iguaçu, no Paraná.
0: Segundo o ministro da Justiça e Segurança Pública, Wellington César Lima, a medida quer aproximar a União dos principais centros de atuação do crime organizado no país.
14: Visa exatamente que nós venhamos a nos aproximarmos mais das realidades específicas de determinados estados da federação, como no caso do Rio de Janeiro e São Paulo. Também teremos um ponto em Foz do Iguaçu. Fundamental que para a fluidez dessas informações locais, estabelecimento de estratégias customizadas específicas para cada realidade local, o Ministério da Justiça se faça presente.
1: Em 2016, foi sancionada uma nova lei contra o tráfico de pessoas, que virou um marco para o Brasil.
0: Ela aumentou a possibilidade de investigação, a criminalização e as penas, além de garantir maior assistência às vítimas.
1: Para celebrar os 10 anos da lei, novas parcerias foram firmadas para combater esse tipo de crime.
15: Disfarçado de oportunidade de trabalho no exterior, o tráfico de pessoas segue fazendo vítimas no Brasil. Uma nova rota identificada pelo Ministério da Justiça e Segurança Pública tem um destino líder: Camboja, na Ásia. 44 brasileiros foram aliciados no ano passado para atuarem em centros de crimes digitais naquele país, como explica o diretor do Departamento de Migrações da Secretaria Nacional de Justiça do Ministério da Justiça e Segurança Pública, Vitor Semple.
16: Brasileiros estão sendo vítimas de esquemas, os chamados scam centers, que são brasileiros sendo transportados, exportados por meio de aliciamento para o Camboja e para os outros países para dar golpes digitais em brasileiros aqui no Brasil.
15: No ano em que a Lei Brasileira de Enfrentamento ao Tráfico de Pessoas completa 10 anos, o Ministério da Justiça lançou duas parcerias para ampliar as ações de prevenção desse crime no país. A primeira é no campo dos esportes, com a criação de uma cartilha que orienta atletas, familiares, treinadores, dirigentes e demais profissionais sobre os riscos do aliciamento por falsas promessas de contratos e oportunidades esportivas. Para o coordenador geral de inteligência esportiva do Ministério do Esporte, Diogo Silva, grandes eventos esportivos podem ajudar a dar visibilidade ao tema.
17: Colocando isso dentro do contexto atual que nós estamos vivendo, onde a Copa do Mundo o futebol feminino vai ter a oportunidade de apresentar essa proposta para as pessoas e alertar as pessoas.
15: Outra iniciativa é a campanha da Agência Nacional de Aviação Civil para conscientização sobre tráfico de pessoas e trabalho escravo. De acordo com Diana Helena Ferreira, da Agência Nacional de Aviação Civil, profissionais que atuam em aeroportos são capacitados para reconhecer situações de risco e denunciar.
18: Por meio dos treinamentos, eles conseguem identificar sinais, né, que algumas, né, possíveis vítimas podem manifestar, como de nervosismo, às vezes não saber responder determinadas perguntas dos agentes, né? Eles sabem um canal, por exemplo, para acionar a Polícia Federal ou outro órgão policial que esteja no aeroporto.
15: Os homens já foram maioria nos casos de tráfico para trabalho em condição análoga de escravo, mas dados recentes do Ministério da Justiça e Segurança Pública mostram que as mulheres passaram a ser as principais vítimas, principalmente quando se refere à exploração sexual. Quanto à faixa etária, a maioria das pessoas identificadas está em idade economicamente ativa, entre 18 e 59 anos. Reportagem Graziele Bezerra.
0: E mais um aliado no combate ao feminicídio.
1: Está em construção uma linha do tempo que mostra o caminho percorrido pelas vítimas de violência desde o primeiro boletim de ocorrência.
0: Com esse histórico, será possível criar mecanismos de alerta para a atuação preventiva das autoridades antes que o crime aconteça.
19: Casos de feminicídio no Brasil recuaram 11,45% nos primeiros meses após o lançamento do Pacto contra o Feminicídio em fevereiro deste ano. E isso representa 30 vítimas a menos em relação ao mesmo período do ano anterior. Ainda assim, entre abril e maio, 232 mulheres foram assassinadas em razão do gênero. E para fortalecer a luta contra o feminicídio, uma nova estratégia está sendo desenvolvida. Trata-se de uma linha do tempo que cruza dados dos boletins de ocorrência de violência doméstica registrados pelas vítimas. A ideia é agir preventivamente, como explica a idealizadora do sistema, Luana Teixeira, servidora da Secretaria Nacional de Segurança Pública.
20: O feminicídio, ele é o final de toda uma escalada da violência. A partir do momento que essa mulher entrar num ciclo de violência, no primeiro boletim de ocorrência, nós vamos emitir um alerta para todas as autoridades envolvidas, né? Para que ela não chegue no ápice do feminicídio. Como a gente observou, 15% morrem até 12 meses e 18% morrem até 24 meses. Nossa expectativa principal é essa, é salvar vidas em vez de contar as mortes.
19: A ferramenta faz parte do Centro Integrado Mulher Segura, uma estrutura dentro do Ministério da Justiça e Segurança Pública que usa inteligência e integração de dados para proteger mulheres em todo o Brasil. Para a construção da linha do tempo, foram reunidos dados das secretarias de segurança estaduais e do Banco Nacional de Boletins de Ocorrência. Com as informações, também é possível construir um histórico de atuação dos agressores, de acordo com Luana Teixeira.
20: Às vezes ele comete uma violência aqui no estado, mas aí vai para outro estado e lá não consta que ele cometeu essa violência, porque os sistemas não se conversam. E com mulher segura, você vai conseguir olhar tudo isso. Eu consigo ver que esse cara já fez, já praticou violência em vários outros estados.
19: Embora a plataforma ainda esteja em fase de estruturação, já conta com perfis específicos para delegacias e órgãos do judiciário, possibilitando notificações automáticas e a visualização do histórico da vítima e do agressor em diferentes estados. O próximo passo é integrar esses dados ao Sistema Único de Saúde para detectar casos de violência subnotificados. Reportagem Luciana Colares de Holanda.
1: O governo do Brasil finalizou a cessão da área da favela do Moinho para o governo de São Paulo.
0: O terreno na capital paulista era da União e abrigou cerca de 850 famílias.
1: Hoje, no ato de assinatura, a ministra da Gestão e da Inovação, Esther Dweck, destacou o atendimento habitacional às famílias como parte da negociação.
21: Eu acho que esse momento agora ele vai encerrar um capítulo e começar um novo, né? Justamente naquela área que era a favela do Moinho, que agora vai se tornar o Parque do Moinho. Para que a gente pudesse transformar aquela área num parque, a gente precisava garantir a moradia digna para as pessoas que estavam ali naquela região. O governo federal, por meio do Minha Casa Minha Vida, entraria com 180 mil e o governo do estado com 70 mil para permitir que as pessoas pudessem comprar uma casa de até 250 mil. A grande maioria pôde ficar no centro da cidade, porque essa é uma área extremamente central e essa era uma dos pleitos das famílias, que elas não fossem deslocadas do centro da cidade.
0: Até agora, 84% das famílias já estão com novos imóveis contratados.
1: O governo paulista terá 48 meses para concluir as obras de construção do novo parque.
0: Comunidades da Amazônia que atuam com produtos da biodiversidade.
1: Serão financiadas ações para fortalecer os negócios com foco na conservação ambiental.
22: O Fundo Amazônia vai investir até 230 milhões de reais para fortalecer negócios comunitários da sociobioeconomia em todos os estados da Amazônia Legal. O investimento vai ocorrer por meio do edital Prospera Amazônia, lançado pelo Ministério do Meio Ambiente e Mudança do Clima e que é fruto de um acordo de cooperação com o BNDES, o Banco Nacional de Desenvolvimento Econômico e Social. O edital vai selecionar organizações organizações para oferecer serviços a empreendimentos comunitários que trabalham com produtos e serviços da sociobiodiversidade e que sejam formados principalmente por povos indígenas, quilombolas, extrativistas, ribeirinhos, agricultores familiares e demais povos e comunidades tradicionais. O apoio inclui assistência técnica, formação, capacitação, assessoria para gestão e regularização documental. Também contempla serviços de adequação sanitária e ambiental, certificação, agregação de valor, acesso a crédito e a mercados. Ao todo, o edital poderá apoiar ações em até 106 municípios da Amazônia Legal. A chefe do Departamento de Gestão do Fundo Amazônia do BNDES, Fernanda Garavini, destaca a importância dessa parceria entre o banco e o Ministério do Meio Ambiente e Mudança do Clima.
3: Com essa parceria, o Ministério de Meio Ambiente e Mudança do Clima e o BNDES, usando os recursos do Fundo Amazônia, pretendem transformar a produção sustentável dos territórios amazônicos em negócios mais estruturados, capazes de gerar renda, ganhar escala e acessar novos mercados, sem abrir mão da conservação da floresta e dos modos de vida dessas populações, que protegem a floresta.
22: Gerido pelo BNDES, sob coordenação do Ministério do Meio Ambiente e Mudança do Clima, o Fundo Amazônia já apoia mais de 150 projetos, estando presente em 73% dos municípios dos 9 estados da Amazônia Legal. Reportagem André de Barros Lima.
0: O Exame Nacional do Ensino Médio 2026 já contabiliza mais de 5 milhões de inscritos.
1: É o maior número já registrado pelo exame desde 2022.
0: Entre as principais novidades dessa edição está a inscrição automática dos estudantes concluintes

0: infantil para o segundo semestre de 2026. As inscrições são gratuitas e estarão abertas de 14 a 17 de julho, exclusivamente pela internet no endereço acessounico.mec.gov.br/FIES. Neste ano, o MEC oferece mais de 112 mil vagas para o FIES, considerando os processos seletivos do primeiro e do segundo semestre. Para se inscrever, é necessário ter participado do Exame Nacional do Ensino Médio, o Enem, a partir da edição de 2010. No exame, o candidato deve ter obtido média aritmética de no mínimo 450 pontos nas 5 provas, sem ter zerado a redação. Além disso, não deve ter participado na condição de treineiro. Outra exigência é possuir renda bruta familiar mensal por pessoa de até 3 salários mínimos. O resultado da pré-seleção na chamada única vai ser divulgado no dia 30 de julho. Reportagem Júlio César de Oliveira.
1: Advocacia Geral da União notificou hoje a Google, controladora do YouTube, para que retire do ar perfis que promovem e facilitam a criação de plataformas de apostas não autorizadas a operar no país.
2: Os perfis em questão divulgavam conteúdos com tutoriais de como criar uma plataforma de cassino, por exemplo, ou de estímulo ao jogo do bicho, que é proibido pela legislação brasileira.
1: Apostas de cota fixa, como as chamadas bets, só podem ser exploradas mediante prévia autorização do Ministério da Fazenda.
2: E essas foram as notícias do Governo do Brasil.
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1: Fique agora com as notícias do Poder Judiciário e do Congresso Nacional. Boa noite, bom fim de semana.
2: A gente volta na segunda-feira. Boa noite.
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5: Presidente do STF defende a atuação conjunta das cortes latino-americanas para proteger a democracia.
6: STJ julga primeiro repetitivo em sessão totalmente virtual e define requisitos para justiça gratuita a pessoas jurídicas.
5: ST recebe relatório sobre estudo inédito sobre a exclusão de pessoas LGBTQIAPN. Mais no mercado de trabalho.
6: Boa noite, eu sou Marcela Luiza.
5: E eu sou Walter Lima.
6: O presidente do Supremo Tribunal Federal e do Conselho Nacional de Justiça, ministro Edson Fachin, defendeu uma atuação articulada entre as cortes constitucionais da América Latina para fortalecer a proteção da democracia, da independência judicial e dos direitos fundamentais.
5: A declaração foi feita durante o 31º encontro de tribunais, cortes e salas constitucionais da América Latina e do Caribe, realizado em Montevidéu, no Uruguai. Fernanda Porto.
7: No evento, Fachin disse ainda que o reconhecimento da democracia como um direito humano autônomo, como está sendo debatido pela Corte Interamericana de Direitos Humanos, poderá fortalecer juridicamente a independência do Poder Judiciário, a autonomia dos tribunais constitucionais, a integridade dos processos eleitorais, os mecanismos de freios e contrapesos, além da proteção das liberdades fundamentais.
6: O Conselho Nacional de Justiça encerrou o primeiro semestre de 2026 com 326 processos julgados pelo plenário e mais de 6 mil processos analisados e arquivados.
5: No período, o órgão também aprovou normas e definiu políticas para o judiciário em todo o país. Marcelo Della Libera.
8: O balanço divulgado pelo CNJ mostra que nos 6 primeiros meses do ano, o plenário realizou 24 sessões, entre presenciais e virtuais. O colegiado também aprovou 15 resoluções de cumprimento obrigatório pelos tribunais e 3 recomendações sobre boas práticas em áreas como gestão processual, inovação tecnológica, direitos humanos, acesso à justiça e melhoria da prestação jurisdicional. Na área disciplinar, o plenário do Conselho julgou 10 procedimentos administrativos disciplinares e aplicou sanções em 8 deles. Também determinou o afastamento cautelar de 9 magistrados durante a tramitação dos processos e analisou 9 revisões disciplinares com aplicação de pena de disponibilidade em 2 casos.

0: Pela primeira vez, o STJ julgou um recurso repetitivo em sessão totalmente virtual.
1: Na ocasião, foram estabelecidos critérios para a concessão da gratuidade de justiça a pessoas jurídicas. Fátima Uchoa.
2: A tese fixada pela Corte Especial do STJ sobre o rito dos repetitivos deve ser seguida por todos os juízes e tribunais do país ao analisarem a mesma questão de direito. O colegiado definiu que a pessoa jurídica deve apresentar informações que permitam avaliar a real situação econômico-financeira, não sendo suficiente demonstrar inatividade ou redução do faturamento. Segundo o ministro relator Luiz Felipe Salomão, a concessão da gratuidade de justiça segue regras diferentes para pessoas físicas, que têm presunção relativa de veracidade na declaração de insuficiência de recursos, enquanto a pessoa jurídica deve comprovar não ter condições de arcar com as despesas processuais.
0: Um estudo inédito foi feito sobre a exclusão de pessoas LGBTQIAPN+ no mercado de trabalho.
1: O relatório foi entregue ao TST. Mila Amaral.
3: O levantamento foi realizado pelo Banco Mundial em parceria com o Ministério dos Direitos Humanos e da Cidadania e outras organizações. De acordo com o documento, a exclusão de pessoas LGBTQIAPN+ no mercado de trabalho tira da economia brasileira mais de 94 bilhões por ano. Isso acontece porque essa população é mais atingida pelo desemprego e pela informalidade e recebe salários menores. Os dados mostram que o desemprego entre pessoas LGBTQIAPN+ é de 15,2% e mesmo empregados eles ganham em média 10% a menos.
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0: Uma boa noite.
1: Bom fim de semana e até segunda-feira.
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6: Eu sou Paula Groba.
7: E eu sou Ricardo Nakaoka.
6: E estes são os destaques de hoje do Jornal do Senado, que começa agora.
7: Perfis falsos na internet podem virar crime.
6: Comissões debatem impactos do vício em apostas. Casos de ludopatia crescem 140% no SUS.
7: Aprovado reajuste anual para acesso ao microcrédito.
6: Boa noite.
7: Boa noite.
6: Criar um perfil falso para enganar outras pessoas pode passar a ser crime específico no Brasil.
7: A Comissão de Segurança Pública aprovou o projeto que inclui no Código Penal o crime de falsa identidade digital para punir a prática conhecida como catfishing, usada em golpes, assédio e outros tipos de fraude. Repórter Bruno Lourenço.
8: O projeto de lei cria no Código Penal o crime de estelionato ou fraude por meio de falsa identidade digital. O senador Hamilton Mourão do Republicanos do Rio Grande do Sul destacou que a criação de perfis falsos deixou de ser uma mera travessura online para se transformar em uma ferramenta de crimes graves, como a extorsão financeira e a chantagem íntima, gerando prejuízos severos à saúde mental e ao bolso das vítimas.
9: Catfishing é a prática de criar uma identidade falsa online com o objetivo de enganar, explorar, assediar ou fraudar outras pessoas, geralmente em redes sociais ou aplicativos de namoro. Os motivos para o catfishing variam desde a busca por atenção ou bullying, até crimes graves como golpes financeiros, românticos ou de investimento em criptomoedas, que resultam em perdas financeiras substanciais para as vítimas. Extorsão e chantagem por meio de imagens íntimas ou informações pessoais compartilhadas pelas vítimas, chamada sextorção e roubo de identidade.
8: A proposta estabelece que a punição seja agravada se a fraude for cometida com o uso de ferramentas automatizadas, perfis robôs ou se visar a exploração situação financeira de pessoas vulneráveis, como idosos.
6: E processos de violência doméstica poderão ter análise mais rápida na justiça.
7: Avançou o projeto que garante prioridade aos juizados especializados na tramitação das ações previstas na Lei Maria da Penha. Repórter Rodrigo Rezende.
10: Os juizados de violência doméstica e familiar contra a mulher terão prioridade em relação à chamada justiça comum na análise dos processos relacionados à Lei Maria da Penha. O projeto com esse objetivo foi aprovado pela Comissão de Direitos Humanos. A relatora, senadora Ana Paula Lobato, do PSB do Maranhão, ressalta que essa medida impede conflitos entre órgãos judiciais e dá mais segurança para a mulher vítima de agressão. O relatório de Ana Paula Lobato foi lido na CDH pelo senador Rogério Carvalho, do PT de Sergipe.
11: Ao instituir órgãos judiciais especializados com competência civil e criminal para o processo, julgamento e execução das causas decorrentes dessa violência, a Lei Maria da Penha buscou evitar a fragmentação do atendimento, decisões potencialmente contraditórias e a peregrinação da vítima por múltiplos juízos, assegurando tutela mais efetiva e concentrada.
10: O projeto foi apresentado pela deputada federal Laura Carneiro, do PSD do Rio de Janeiro, e agora será analisado pela Comissão de Constituição e Justiça.
6: E a Câmara dos Deputados pode votar nos próximos dias o chamado PL da Misoginia, um projeto aprovado pelo Senado, que equipara o crime de ódio contra mulheres ao racismo.
7: A proposta torna a prática inafiançável e imprescritível e prevê penas mais duras para quem discriminar as mulheres. A reportagem é de Yasmin Rodrigues.
12: O projeto de lei aprovado pelo Senado em março inclui a misoginia entre os crimes de preconceito e discriminação já previstos na legislação brasileira. Assim como nos crimes de racismo, a conduta passa a ser considerada inafiançável e imprescritível. A autora do projeto, senadora Ana Paula Lobato, do PSB do Maranhão, afirmou que o objetivo é enfrentar um tipo de violência que muitas vezes antecede as agressões físicas e feminicídios.
13: Estatística crescente da violência doméstica que chega até o feminicídio. Então, antes de chegar no feminicídio, se sofre a violência psicológica, a violência financeira, a violência doméstica, para enfim chegar no feminicídio. Para diminuir os casos de feminicídio, a gente precisa primeiramente combater a violência.
12: A matéria recebeu parecer favorável da relatora, senadora Soraya Tronic, do PSB de Mato Grosso do Sul. Se os deputados aprovarem o texto sem alterações, a proposta segue diretamente para a sanção presidencial.
6: Uma audiência pública das Comissões de Direitos Humanos e de Assuntos Sociais discutiu os impactos das apostas esportivas online no Brasil.
7: O debate apontou que a crescente expansão das bets no país exige medidas de proteção aos consumidores. Repórter Patrícia Oliveira.
14: Para os debatedores, os efeitos das apostas esportivas online sobre o endividamento das famílias e a saúde mental dos brasileiros exigem medidas de proteção ao consumidor. Além do cadastramento do CPF nos sites de aposta, também seria necessária a declaração de renda para o controle do valor apostado e a redução da publicidade das bets. O psiquiatra Hermano Tavares destacou o aumento de casos de jogo compulsivo, o vício que afeta um em cada cinco apostadores.
15: É como se fosse uma droga, gente. O SUS teve mais de 100% de aumento de demanda de tratamento para jogo nesse período.
14: O senador Eduardo Girão, do Novo do Ceará, defende o fim das apostas online.
16: Copa do Mundo acontecendo durante esse mês, explodiu a propaganda. Na minha opinião, deveria acabar, proibir. Seja o governo enviando um projeto ou o próprio parlamento deliberar pelo fim.
14: Além de outras propostas em tramitação, um pacote de projetos reunidos pela senadora Damares Alves, do Republicanos do Distrito Federal, restringe a publicidade das bets e proíbe a ação de influenciadores digitais.
6: Os atendimentos a pessoas com dependência em jogos de apostas no SUS cresceram 140% entre 2018 e 2025. O dado foi apresentado na audiência pública pela coordenadora do Departamento de Saúde Mental, Álcool e Outras Drogas do Ministério da Saúde, Gabriela de Andrade.
7: Para a senadora Damares Alves, do Republicanos do Distrito Federal, a expansão das apostas esportivas já afeta a saúde pública e a economia, o que reforça a necessidade de medidas para enfrentar a ludopatia.
17: Quanto tudo isso está custando para o Brasil? O que está arrecadando? Está compensando os danos e prejuízos que os cofres públicos vão ter e já estão tendo?
6: Os limites para o acesso ao microcrédito podem deixar de ficar defasados.
7: A Comissão de Assuntos Econômicos aprovou um projeto que atualiza esses valores anualmente, com base na inflação, para preservar o acesso de microempreendedores e trabalhadores informais ao crédito. O texto segue para a Câmara dos Deputados, se não houver recurso ao plenário. Repórter Marcela Cunha.
18: O projeto prevê a correção anual dos limites de endividamento para acesso ao Programa Nacional de Microcrédito Produtivo Orientado. O PNMPO oferece crédito para financiar atividades produtivas de microempreendedores, pequenos negócios e trabalhadores informais. Hoje, o Conselho Monetário Nacional estabelece dois limites: até R$21 mil em operações de microcrédito na mesma instituição financeira e até R$80 mil no total de operações de crédito no sistema financeiro, sem contar financiamento habitacional. Mas esses valores podem ficar defasados com o tempo. O relator, senador Laércio Oliveira, do Progressistas de Sergipe, afirmou que manter os limites sem correção pela inflação reduz ano a ano o acesso dos pequenos empreendedores ao microcrédito.
19: Mais do que facilitar o acesso ao financiamento com taxas justas, a política de microcrédito atua como um motor de incentivo e profissionalização para os microempreendedores. Em vez de apenas injetar dinheiro, o programa qualifica o tomador para que ele identifique o momento exato de buscar o empréstimo e saiba aplicá-lo com foco na produtividade.
18: Pelo texto aprovado, a atualização será anual pelo IGPM, índice usado para medir a variação de preços na economia.
7: Edição de Paula Groba e trabalhos técnicos de João Lira. O Jornal do Senado fica por aqui. Acompanhe agora as notícias do Tribunal de Contas da União e da Câmara dos Deputados. Boa noite.
6: Uma boa noite e um bom fim de semana.
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21: O Tribunal de Contas da União avaliou se órgãos federais oferecem condições adequadas no ambiente de trabalho para a inclusão de pessoas com deficiência. A auditoria analisou 36 órgãos e identificou barreiras físicas, sociais e organizacionais, além de dificuldades de acessibilidade nos espaços, nos sistemas de informática e nos meios de comunicação. O tribunal também constatou que metade dos órgãos avaliados não possui diretrizes formais de acessibilidade. O TCU recomendou medidas ao Ministério da Gestão, ao Ministério dos Direitos Humanos e a outros órgãos federais. O objetivo é eliminar barreiras e melhorar as condições de inclusão e de trabalho na administração pública federal. Saiba mais em tcu.gov.br.
20: TCU, fiscalização a serviço da sociedade. 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
22: Deputados definem novas regras para fiscalizar despesas com educação.
23: O projeto cria medidas de saúde para pessoas afetadas por jogos de azar.
22: Avança a proposta que retoma incentivos para o programa Mais Médicos.
24: Boa noite. Comissão de Educação aprova incentivo ao programa Mais Médicos. O repórter José Carlos Oliveira tem as informações.
25: A Comissão de Educação da Câmara dos Deputados aprovou o projeto de lei que retoma incentivos ao programa Mais Médicos, que haviam sido revogados em 2025, diante da lei que criou o programa Agora Tem Especialistas. O texto aprovado permite que os candidatos aos programas de residência médica recebam 10% de pontuação adicional durante o processo seletivo, desde que tenham cumprido integralmente pelo menos um ano de ações em projetos e programas dos Ministérios da Saúde e da Educação, como é o caso do Mais Médicos. Para o relator da proposta, deputado Ismael, do PL de Santa Catarina, a medida tem baixo custo, é fácil de ser operacionalizada e, na prática, vai atrair mais jovens profissionais para o programa Mais Médicos.
26: A gente sabe da importância da presença do programa Mais Médico nesses pequenos municípios. E o projeto do deputado Ismael Alexandrino permite que especialistas em medicina também adentrem ao programa Mais Médico, permitindo um maior acesso da nossa população à saúde, tão fundamental, uma das prioridades, sem dúvida, desafiantes para o nosso país.
25: A proposta de retomada de incentivos ao programa Mais Médicos ainda vai passar pelas análises das comissões de saúde e de Constituição e Justiça. Da Rádio Câmara de Brasília, José Carlos Oliveira.
0: Orlando Silva, do PCdoB de São Paulo, comemora a aprovação na Comissão de Constituição e Justiça do projeto que veda o ensino à distância nos cursos da área da saúde. Segundo ele, a formação presencial é indispensável para garantir a qualificação dos futuros profissionais.
1: Orlando Silva acredita que a medida preserva a qualidade dos serviços prestados à população e evita a formação de profissionais com diferentes níveis de preparo. O deputado também defende a rápida tramitação da proposta no Senado.
2: Trabalho.
0: Professora Luciene Cavalcante, do PSOL de São Paulo, apoia a instituição do piso nacional para os profissionais não docentes da educação. Segundo ela, a proposta garante valorização aos trabalhadores da educação básica e prevê remuneração equivalente a 75% do piso do magistério.
1: Professora Luciene Cavalcante afirma que o projeto conta com fonte de financiamento por meio do Fundeb e pede prioridade para a votação no Senado. Ela argumenta que a medida corrige uma injustiça salarial e reconhece o trabalho dos profissionais que atuam diariamente nas escolas.
2: Educação.
0: Foram aprovadas novas regras para fiscalização de despesas públicas com educação. A repórter Paula Bittar acompanhou a votação.
3: A Comissão de Constituição e Justiça da Câmara aprovou uma proposta que define regras para acompanhar e avaliar gastos com educação nos estados e municípios. O texto aprovado confere um papel central ao Sistema de Informações sobre Orçamentos Públicos em Educação, SIOP, um sistema eletrônico gerido pelo Fundo Nacional de Desenvolvimento da Educação, o FNDE, que coleta, processa e disponibiliza dados sobre receitas e despesas com educação. O monitoramento da aplicação de recursos na educação será feito por esse sistema, que também será responsável por manter um portal voltado ao cidadão. Estados e municípios deverão publicar no SIOP até 30 dias após o fim de cada bimestre um demonstrativo com as receitas e despesas da educação. Se o relatório não for publicado, o governo federal poderá suspender as transferências voluntárias, com exceção das destinadas à educação, saúde e assistência social. Durante a discussão da proposta na comissão, o deputado Patrus Ananias, do PT de Minas Gerais, ressaltou a necessidade de garantir transparência nos gastos públicos.
4: Esse projeto me tocou muito o coração, porque eu penso que nós vivemos uma época em que nós aqui na Câmara dos Deputados, parlamentares, precisamos mandar um recado claro, passar uma imagem para o povo brasileiro, da nossa correção, do nosso rigor, da nossa transparência na aplicação dos recursos públicos, que não podem ser destinados a projetos mirabolantes, a obras inacabadas, mas destinados prioritariamente às políticas públicas que promovem o desenvolvimento do nosso país.
3: O projeto que define regras para acompanhar e avaliar gastos com educação nos estados e municípios já pode seguir para análise do Senado, a menos que haja recurso para votação pelo plenário da Câmara. Da Rádio Câmara, de Brasília, Paula Bittar.
2: Saúde.
1: Hélio Lopes, do PL do Rio de Janeiro, é autor de projeto que estabelece diretrizes para a caderneta de saúde da gestante e do bebê no SUS. Entre as medidas previstas, o texto determina o uso de terminologia baseada no sexo biológico e veda a adoção de linguagem neutra.
0: Segundo Hélio Lopes, a proposta também define que as cadernetas de pré-natal sejam voltadas exclusivamente à proteção da saúde da mãe e do bebê, sem conteúdos que estimulem a interrupção da gestação. O projeto ainda prevê orientações sobre denúncia e proteção em casos de violência sexual.
1: Projeto de Felipe Beccari, do Podemos de São Paulo, cria uma política de incentivo à produção e ao acesso a medicamentos genéricos de uso veterinário. O deputado propôs estímulos para empresas que produzem esses medicamentos e adotem políticas de preços mais acessíveis.
0: De acordo com Felipe Beccari, a medida busca reduzir os custos dos tratamentos veterinários e ampliar o acesso da população aos cuidados com os animais. Ele acredita que o fortalecimento do mercado de genéricos pode estimular a concorrência, beneficiar tutores e contribuir para o bem-estar animal.
2: Direitos humanos.
1: O projeto cria uma pensão especial para pessoas que adquirirem deficiência permanente em decorrência de violência doméstica. Um dos autores da matéria, Dimas Gadelha, do PT do Rio de Janeiro, explica que a ideia é indenizar as vítimas sem renda suficiente para garantir o próprio sustento.
0: O texto também dispensa o tempo de carência para a concessão de benefícios às vítimas. De acordo com Dimas Gadelha, a proposta ainda prevê mecanismos para que o Estado busque o ressarcimento dos gastos junto aos agressores.
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20: Ciência e tecnologia.
24: Está pronta para ser votada no plenário da Câmara a proposta que cria uma política para auxiliar na saúde de pessoas afetadas por jogos de azar. A repórter Mônica Tati tem mais informações.
8: A Comissão de Constituição e Justiça da Câmara dos Deputados aprovou o projeto de lei que institui política para atender pessoas e famílias que foram afetadas pelos jogos de apostas. O texto cria a Estratégia Nacional de Atenção Integral às pessoas com necessidades decorrentes das práticas de jogos e apostas. Entre outros pontos, aborda a prevenção, a redução de danos, a proteção e a reinserção social de pessoas que tenham problemas com vícios em jogos. A relatora na comissão, a deputada Laura Carneiro, do PSD do Rio de Janeiro, afirmou que a proposta tem relevância social e sanitária, devido aos efeitos das apostas sobre a saúde mental, a vida familiar e a proteção de grupos vulneráveis. Já o autor do projeto, o deputado Rui Carneiro, do Podemos, da Paraíba, informou que o número de pessoas atendidas pelo SUS, o Sistema Único de Saúde, com problemas associados ao jogo patológico, passou de 108 para 1.200 entre 2018 e 2023.
9: Os jogos de azar no Brasil se transformaram numa questão gravíssima de saúde pública. Esse é a moral principal do nosso projeto, dar uma resposta às pessoas que, junto com os seus familiares, estão vivendo essa nova realidade do Brasil, inclusive uma das maiores causas do endividamento do brasileiro. Então, o objetivo é preparar a estrutura, sobretudo de saúde, as unidades básicas de saúde, nos CAPs, para atender esse novo tipo de paciente, vamos dizer assim, que precisa de socorro.
8: O projeto que cria uma política de atenção às pessoas com problemas com jogos de apostas já foi aprovado por todas as comissões e aguarda a votação do plenário da Câmara. Da Rádio Câmara de Brasília, Mônica Tati.
20: Justiça.
0: Adriana Ventura, do Novo de São Paulo, pede a instalação de uma CPMI para investigar o Banco Master e acusa o governo de priorizar gastos com publicidade em vez de áreas como saúde. Ela defende o combate à impunidade e a responsabilização dos envolvidos em crimes.
24: Adriana Ventura também faz críticas ao governo federal e cita investigações da Polícia Federal envolvendo o Banco Master e integrantes da base governista. Segundo ela, as denúncias reforçam a necessidade de aprofundar as apurações sobre possíveis casos de corrupção.
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20: Comissões.
0: A Comissão de Administração da Câmara debate experiência de ouvidorias externas em defensorias públicas. O repórter Luiz Cláudio Canuto tem os detalhes.
11: 20 unidades da federação têm ouvidorias externas em suas defensorias públicas, que funcionam como órgãos auxiliares e autônomos para garantir o controle social, a transparência e a participação da sociedade civil. As ouvidorias externas não pertencem à carreira da defensoria e seus integrantes são eleitos a partir de listas tríplices com representantes da sociedade. Criadas pela Constituição de 88, as defensorias públicas são instituições estatais que garantem assistência jurídica integral e gratuita à população que não possui recursos financeiros para contratar um advogado. Elas atuam na defesa dos direitos individuais e coletivos e na promoção dos direitos humanos. A Comissão de Administração e Serviço Público da Câmara dos Deputados debateu a experiência das ouvidorias externas das defensorias públicas com representantes do setor. A audiência pública foi presidida pela deputada Fernanda Melchiona, do PSOL do Rio Grande do Sul, autora também do pedido para a realização do debate.
12: 20 estados já têm a defensoria, a ouvidoria da defensoria pública, que é um órgão do controle social, que não é da carreira da instituição e que é eleita pelos movimentos sociais populares. E por que eu estou fazendo esse preâmbulo? Porque é o único órgão do sistema judicial que tem esse controle externo, externo mesmo, que não é da carreira, que não tem aquele elemento corporativo. Isso é muito importante.
11: Os estados que não têm ouvidorias externas nas defensorias públicas são Espírito Santo, Sergipe, Alagoas, Tocantins, Mato Grosso do Sul, Amazonas, Roraima e Rio Grande do Norte. A Defensoria Pública da União conta com uma ouvidoria geral composta por representantes da sociedade civil. O projeto apresentado no Senado Federal muda a lei de responsabilidade fiscal e destina limite de até 2% da receita das unidades federativas para o orçamento das defensorias públicas, a fim de garantir autonomia financeira. A proposta também impede contingenciamentos severos no sistema de assistência jurídica gratuita. Da Rádio Câmara de Brasília, Luiz Cláudio Canuto.
13: Economia.
24: Florentino Neto, do PT do Piauí, defende o projeto que autoriza a União a criar uma empresa estatal para atuar na distribuição de combustíveis e gás de cozinha. A proposta também permite ampliar a participação pública em refinarias e outras estruturas estratégicas para o abastecimento nacional.
0: No entendimento de Florentino Neto, a medida fortalece a soberania energética e protege o país em situações de desabastecimento. Ele considera ainda que a iniciativa contribui para a estabilidade da oferta de combustíveis, além de proteger os consumidores contra aumentos abusivos.
24: Glauber Braga, do PSOL do Rio de Janeiro, apresentou o projeto que revoga a lei do Programa Nacional de Desestatização. O deputado afirma que a proposta busca fortalecer a presença do Estado em áreas estratégicas, como energia, mineração, telecomunicações e infraestrutura.
0: Glauber Braga avalia que as privatizações reduzem a capacidade do poder público de planejar o desenvolvimento do país. Ele defende que empresas estatais atuem em setores essenciais para atender ao interesse da população, especialmente onde a iniciativa privada não vê lucro imediato.
13: Relações Exteriores.
24: Edilson Barroso, do PL de São Paulo, integra a Frente Parlamentar Mista em apoio à integração União Europeia-Mercosul, criada para acompanhar o acordo comercial entre os dois blocos. Ele detalha a importância da fiscalização legislativa para dar mais segurança às empresas brasileiras.
0: Edilson Barroso afirma que o acordo vai reduzir aos poucos impostos cobrados sobre milhares de produtos e serviços. O deputado aponta que a mudança pode facilitar as vendas do Brasil para outros países e atrair novos investimentos.
13: Agricultura.
24: Representantes da cadeia de produção do tabaco defenderam na Câmara uma proteção para o setor. A repórter Maria Neves nos conta quais as propostas.
14: Representantes da cadeia produtiva do tabaco reclamaram em audiência pública na Câmara dos Deputados que o sistema integrado de produção do setor está ameaçado no Brasil. De acordo com o deputado Heitor Schur, do PSD Gaúcho, que pediu a realização do debate, o aumento do número de produtores independentes e a carga tributária representam as principais ameaças à produção integrada de de fumo no Brasil. Heitor Schur afirma que o sistema integrado foi construído há mais de 100 anos e engloba desde os produtores de fumo até a fabricação dos produtos derivados, como o cigarro. O deputado argumenta que essa organização é importante para garantir aspectos como equilíbrio entre produção e demanda, assistência técnica e controle da qualidade dos insumos. Com o crescimento dos produtores independentes, ele acredita que essa estrutura esteja ameaçada.
6: Nós temos diversas safras dentro de um ano. Uma vez era a safra do fumo, agora é a safra de verão, a safra de inverno, a safra de primavera. Está plantando e colhendo o ano inteiro. Talvez isso para a indústria seja muito bom, mas para o segmento que está lá no campo, eu não vejo ganhar com isso. E, ao mesmo tempo, a gente percebe que cada vez tem mais produtores independentes plantando por conta. Não sei se os insumos que eles usam são os corretos. E essas coisas acabam influenciando também o nosso setor.
14: Com o aumento da produção, Heitor Schur afirma que houve queda no preço do tabaco. O deputado sustentou que, enquanto em janeiro a arroba do produto custava R$340, hoje está sendo vendida por R$260. Da Rádio Câmara de Brasília, Maria Neves.
0: Marcelo Moraes, do PL do Rio Grande do Sul, defende a securitização das dívidas dos produtores rurais do estado. Na visão do deputado, a medida é essencial para permitir a renegociação dos débitos acumulados após anos de estiagem e das enchentes de 2024.
24: Marcelo Moraes afirma que os agricultores não pedem perdão das dívidas, mas condições para quitá-las. Ele também cobra a apreciação da proposta pela Câmara, alegando que a demora na votação agrava a crise no campo e compromete a economia gaúcha.
13: Meio ambiente.
0: Cabo Gilberto Silva, do PL da Paraíba, critica a atuação de órgãos federais durante operações de fiscalização ambiental em Novo Progresso, no Pará. Segundo o deputado, as ações truculentas provocam conflitos com produtores rurais e moradores da região.
24: Cabo Gilberto Silva pede ao governo federal que reveja a atuação dos órgãos responsáveis pela fiscalização ambiental na região. No entendimento do parlamentar, é necessário garantir o cumprimento da legislação sem comprometer os direitos dos produtores.
0: Joaquim Passarinho, do PL do Pará, também denuncia a truculência de órgãos federais durante a operação de fiscalização ambiental em Novo Progresso. O deputado defende que a fiscalização seja conduzida com respeito à população e prioridade para medidas de orientação.
24: Joaquim Passarinho cobra do governo ações para acelerar a regularização fundiária e ambiental na região. Segundo o parlamentar, é preciso garantir segurança jurídica aos produtores e conciliar a proteção do meio ambiente com o desenvolvimento das atividades econômicas locais.
0: Termina agora o jornal Câmara dos Deputados, produzido pela Rádio Câmara, com trabalhos técnicos de Wellington Teles e apresentação de Ana Raquel Macedo e Márcio Aquiles Sardi. Boa noite.
24: A Voz do Brasil volta na segunda-feira. Boa noite e bom final de semana.
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0: Olá, boa noite, programa Encontro de Violeiros, a partir de agora aqui na Rádio Navegantes. Um abraço, boa noite, internautas, nós estamos chegando. Olha o frio, você viu como é que eu tô aqui?
1: Tá preparado?
0: Eita, eu tô preparado e você tá preparado? Espero que sim, boa noite, Ronda Alta, boa noite, região, você que se liga com a gente, esse é o programa Encontro de Violeiros, ponto de cultura Navegantes apresenta, a partir de agora, programa Encontro de Violeiros, ao vivo, com vocês, o Rafael Pereira. Boa noite, Rafael. Tudo
1: bem? Boa noite, Roger. Tudo bem? Satisfação, meu amigo. Mais uma vez aqui no Ponto de Cultura, no Encontro de Violeiros, né? É, o peão prevenido vale por dois, né? Tem que se esquentar mesmo, porque...
0: Rapaz, eu vou te contar, viu? Eita, que tem feito uns frios, né? Tem feito uns frios, né, Cuba? Dá vontade de não sair mais de casa, né?
1: A geladeira é... Pra tu esquentar as coisas, tu bota dentro, se tu deixar fora, congela.
0: É, que coisa, né? Que coisa. Mas, gente, um abraço Paranazão, um abraço Mato Grosso, um abraço Santa Catarina, um abraço Rio Grande do Sul, um abraço os amigos de São Paulo, pessoal do Portugal, pessoal de outros estados, outros países, nossos hermanos de Argentina.
1: É. Pessoal que tá escutando nós lá na Copa,
0: será que
1: estão esperando?
0: Tá na terminando. Copa do Mundo ou na Copa de um bar?
1: Hã? Eu acredito que nas duas.
0: Nas duas, né? Eita, coisa boa, né? Um abraço especial a todos vocês, os irmãos do Paraguai, nossos hermanos. A partir de agora, a música vai ser por conta do Rafael. Vou mandar o programa de hoje pro colega Ironi Fortes, né? Ele que tem... sempre é o apresentador desse programa, o apresentador oficial do programa Encontro de Violeiros, mas que nessa semana aí, por ocasião da
1: Força Maior,
0: falecimento da tia dele, ele está por casa, né? E está lá com a família. Então, nosso abraço ao colega Ironi Fortes. Nós vamos tocando a vida por aqui, hoje sozinho, né? Solitário aqui.
1: Sozinho.
0: Eu e você, você e eu e os nossos internautas, né?
1: Então não estamos sozinhos.
0: Claro que não, mas claro então... que não. Rafael, hoje a gente vai conversar um pouquinho.
1: Com certeza.
0: Vai desempenhar algumas músicas aqui, mandar para esse povão bacana que sempre acompanha a gente toda sexta-feira. É um encontro carimbado, parece ser uma parada de ônibus, né? Aonde o ônibus para... encontra um passageiro. Esse programa é assim.
1: Na mesma hora, no mesmo canal. É tipo isso, né? É.
0: Só falta isso. O resto tudo tem, né?
1: Com certeza.
0: O que que vai sair de primeira mão aí hoje?
1: Mas então, eu acabei dando umas interferidas aí na tua fala, né? Mas participando, né? Mas sim. Agora estendeu o meu boa noite, então, ao amigo Roger, todos os web ouvintes, rádio ouvintes, pessoas de Ronda Alta, da região, do estado, de fora da região, de fora do estado, né? A todos que acompanham esse Ponto de Cultura, que continuem sempre acompanhando, prestigiando a todos que vêm aqui, porque pra gente que gosta da música, aquece o nosso coração. É muito bom quando a gente está cantando, quando a gente está tocando, interpretando e vê que alguém está apreciando, né? É um combustível que nos estimula a fazer cada vez mais. Meus sentimentos, minha empatia aí ao colega Ironi, também a toda a família, né? E oferecer esse programa para ele, como o Roger mencionou. E é isso aí, como eu sempre digo, eu não sou um profissional, mas sou um simpatizante, né? E atendendo o chamado, a gente tá aí.
0: Esse programa já revelou tantos talentos e ele vai continuar por muitos anos revelando muitos talentos. Quero mandar um abraço meu amigo Matheus Filpa. Eita, tá lá em Constantina, nosso primeiro ouvinte. Deixa seu recado aqui na nossa live, que nós vamos mandar um abraço forte pra você. Primeira música vai pro Matheus Filpa,
1: então. Com certeza, primeiro ouvinte. Vamos lá?
0: Simbora!

0: É isso aí.
1: Eita, coisa boa ter vocês aqui. Olha só quanta gente boa ligada aqui comigo. Ademir Schultz, boa noite, Novo Hamburgo. Alô, Aeroclube de Novo Hamburgo, os guris de Porto Lucena. Aquele abraço e bom final de semana. Mauro Tonin na escuta. Um abraço, obrigado pela companhia da família Vargas Anacleto. A Marilza Vargas Anacleto. Alô, minha cidade natal. Carazinho, aquele abraço para vocês. A Nadir Caney, boa noite, Nadir Caney assistindo, né? E aqueles que deixarem mensagem no Clube da Navegantes, o clube mais charmoso da cidade, vão concorrer a uma cuca do supermercado Lavarda.
2: Hoje nós, é boa.
1: Nós não temos atendente hoje, né? Hoje tá só nós dois aqui e Deus, né? E aí...
2: Cruza e cabeceia.
1: É, e depois mais tarde aí nós vamos fazer um sorteio, né? Vamos fazer um sorteio de uma cuca do supermercado Lavarda então, tá bom, gente? Eita, coisa boa! Quero mandar um abraço, Carazinho. Pessoal de Carazinho, agora a gente acabou de falar. Na semana que passou, nós tivemos a participação aqui do Sandro Xavier, do Luiz Flávio de Souza Maidana, do Antoninho Kleckner, e foi um programa maravilhoso, como tem sido sempre todos os programas Encontro de Violeiros, direto aqui do Ponto de Cultura, através da Rádio Navegantes, né? Um abraço, Carazinho, meu amigo Nelsinho Martinelli, boa noite, Roger, muito frio aqui em Chopinzinho, Paraná, um abraço, meu amigo, diz ele, outro, e agora vou dizer assim pra ti, ó, um abraço do tamanho
2: do Rio Grande.
1: Eita, coisa boa. Amanhã tem programa Mantenendo la Tradição Italiana aqui na Rádio Navegantes. Apresentação do seu Ivo Zene. Nós estaremos mais uma vez na sonoplastia com vocês. Mas o Rio Grande véio é feito de marca. E tem umas marcas, né, que são um espetáculo, fazem parte até do patrimônio cultural do estado.
2: Sem dúvida.
1: Que coisa buena, né?
2: Sem dúvida.
1: Vou mandar pra quem lá, pra Santa Helena lá? Vou mandar pra família, a família, deixa eu me lembrar, do meu amigo Sidney
2: Pacheco.
1: Sidney Pacheco. Se falar da Pachecaiada, manda pra todo mundo, né?
2: É porque se for listar, vai o horário do programa, né?
1: É, tem muita gente lá, né? Um abraço especial pra vocês, a próxima música, Rafael Pereira ao vivo no Encontro de Violeiros.
2: Vamos lá. Para todos que estão ouvindo aí, estão comentando, participem. Um abraço.

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1: É isso aí. Para mim é um privilégio poder estar aqui mais uma vez. Grato pela oportunidade aí. Roger, acho que os piolhos pegaram, né, Roger?
2: Cara, tive que tirar a touca porque os piolhos começou a aquecer o cabelo aqui.
1: E eles estavam suando?
2: Começaram a morder os piolhos aqui, foi meu amigo a coceirama, né? Tive que tirar, sacar fora a touca, não deu.
1: Fazer
2: mais.
1: O quê, né?
2: Não deu mais. Eu aposto que tem algum internauta que nesse instante, só de falar em piolho, já começou a coçar a cabeça, né?
1: É verdade.
2: Diz que piolho, quando você fala que tem piolho, é psicológico, o outro começa a coçar a cabeça.
1: Só que se tiver um piolho na cabeça, não pode matar, né?
2: Se matar o Ibama, vem.
1: Não, se matar os parentes, vem pro velório. Daí.
2: Eita, aí vem os outros, né? Que coisa, hein? Que coisa. É, vou mandar um abraço aqui pra Carmen Prates. Conhece?
1: Conheço. Um abraço aí pra minha estimada e querida mãe que eu amo. Tá aí ouvindo o rádio agora.
2: Ela é a mãe do Rafa, que tá por aqui. Um abraço, dona Carmen. Orlando Borges. Boa noite, estou na escuta em Candiota. Um forte abraço a todos de Candiota. Quem mora em Candiota é candiotense, eu acho que é, né? Deve ser,
1: sim.
2: Né? É? A Dilva Graminho, conhece?
1: Olha, Roger, eu tava esperando uma oportunidade para falar, mas já que você adiantou, né? Eu quero deixar um abraço bem chinchado, né, do Gaúcho, pro senhor José Graminho, pra dona Dilva, pro Dilo, que São pessoas muito estimadas, queridas do coração. Daí hoje ele me mandou um áudio dizendo que eu via na programação que eu ia estar participando, né?
2: Sim.
1: E me desejando uma boa sorte aí. Então, para mim é sempre, eu fico muito lisonjeado de sentir o carinho dessas pessoas queridas que tanto gostam da gente, né? Eu me criei lá na casa do seu Graminha, né? É uma pessoa maravilhosa e toda a família, né? Então, um abraço bem apertado, vou oferecer a próxima música para todos eles também. São pessoas queridas, um beijo, um abraço no coração de cada um, tá? De verdade.
2: Sabe que esses dias eu liguei pro José e o José é apicultor. Um abraço, fera, seu José. É? E ele disse assim: Roger, não pude te atender. Daí eu disse: tava onde, seu José, que não pôde me atender? Não acredita que tem um enxame meu lá que tem 5.000 abelhas. E chegou de tardezinha. Ele foi lá e viu que faltava uma daquele enxame de 5.000, tinha 4.999. Ele disse: tive que ir atrás daquela que estava perdida, não sei aonde.
1: Mas isso aí, cuidando com zelo, não se perde
2: isso
1: nenhuma.
2: Isso é,
1: né?
2: Ser zeloso com os bichinhos, né? Eita, seu José, aquele abraço.
1: Abração.
2: Tem que voltar aqui e tocar aquela sanfona, né?
1: Eu ia dizer, um grande gaúcho, um grande artista, né?
2: É
1: uma inspiração pra gente.
2: É.
1: O Dilo também, que são da música, né?
2: Em seguida ele me liga, o seu José. Roger,
1: pessoas que me influenciaram.
2: Tá certo. O Edson dos Santos, tô na escuta em Sarandi. Um abraço, Sarandi. Que bom que vocês estão aí. Quando rima tudo, a gente começa a sorrir. E olha só, tem mais aqui. O José Correia.

0: de uma saúde especial. Que um bom, abraço, obrigado. Merece. Obrigado pela amizade que vocês nos dão.
1: E a Dona Lourdes, ela tem um pódio, né? Ela tem um título que é melhor risoto de Ronda Alta, com certeza é o dela.
0: Eita, Dona Lourdes, eu não provei ainda, vou ter que provar para dar uma nota.
1: Eu provei algumas,
0: né?
1: Dezenas, eu acho.
0: É. O Valdir Schultz, Francisco Beltrão, abraço Chopinzinho, minha mãe, um abraço Francisco Beltrão.
1: Paraná todo.
0: Coronel Vivida, tem tanta gente que segue essa página aqui. Se você segue essa página aqui, é do Paraná, de Santa Catarina, de outras cidades, vai lá, faz um comentário aqui nessa live aí que a gente quer saber quem você é, de onde você é. Aproveite para seguir se você não segue a nossa página ainda. A Tereza Groi ligada aqui comigo. A Marlene Signor, boa noite, assistindo, ótimo programa, parabéns. Um abraço para Rosmari Lorenzi, é de Rondinha. A Rosmari Lorenzi, aquele abraço.
1: Pra toda Rondinha aí, um abraço.
0: É, pessoal de Rondinha. A Marli Halber. Marli Halber está na escuta do programa em Sarandi.
1: Sarandi.
0: Eita, coisa boa. Há poucos dias nós tivemos o pessoal de Sarandi. Mas vamos com música?
1: Mas é isso aí, então.
0: Que vai sair agora de bom pra nós?
1: Oferecendo aí pra família de São José Graminho, a todos que eu ofereci. Reforçando, abraço pro seu Osvaldo, Dona Lourdes, Orlei, o Vanderlei, o Leude, a todos. Você falou da história da abelha do seu José, né?
0: Sim.
1: Eu me lembrei igual aquele caos de um cara que tinha um pé de jaca, né?
0: Um pé de jaca, conta pra nós aí.
1: Daí você falou da uma abelha, eu lembrei. Ele disse assim, esse meu pé aqui, ele já deu 9.999 jaca. E o cara disse, mas por que que tu não disse que deu 10 mil? Ele disse, mas vou mentir por causa de uma jaca.
0: Não vale a pena mentir por causa de uma.
1: Quem não riu, chorou de sem graça a piada, né?
0: Tá bonita. As abelhas do graminho, tu sabe o que aconteceu? Na realidade, estão tudo estressadas. Imagine, é tipo a casa dos artistas, assim... Uma semana de chuva, as abelhas não poder sair de dentro de casa, estão se soqueando na caixa então, essa hora, né? Deve estar se soqueando, né, Zé? Aquele abraço, Zé.
1: Elas ficam só tomando chimarrão e escutando o Encontro de Violeiros.
0: Eu acho.
1: Bora lá.

0: Ele já era velho na época, imagina agora o casarão.
1: Eita, coisa buena. Essa é a genuína música patrimônio cultural. Direto aqui do Ponto de Cultura da Rádio Navegantes, esse é o programa Encontro de Violeiros, que vai ao ar toda sexta-feira aqui no Ponto de Cultura. Quero mandar um abraço pessoal do Hiper Wagner, alô Sarandi, a Mara Lúcia Ré Bortolini, abraço, obrigado pela audiência. Olha o Djalmo Filippini. Djalmo Filippini tá ligado aqui com a gente. Canta muito bem. Um abraço. Oh,
0: obrigado. Um abração. Obrigado pelo carinho.
1: A Jura da Silva. Alô, Juraci. Ela que é presidente do Hospital dos Trabalhadores. Olha o que ela disse aqui, ó. É muito bom esse cantor. Um abraço do coração do Rafa aos ouvintes da Rádio Navegantes. Quero falar para você do
0: hospital. Um abraço, Jura. Tudo de bom. Desculpa, Roger.
1: Sim, vai lá, vai lá. 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Alô, meu amigo Flávio Bissotto, Balneário Camboriú. Eita, Santa e Bela Catarina. Aquele abraço, boa noite ao Charles Aires. Conhece esse rapaz?
0: Conheço esse rapaz.
1: Eita, o Rio Grande tá cada
0: vez
1: ficando...
0: a todos.
1: É, cada vez mais bonito. A Marlene Lourdes dos Santos, parabéns, Rafael e Roger. Muito bom, diz a
0: Marlene. Abraço, Marlene.
1: Quem que é a Marlene? Conhece ela?
0: Marlene é amigona de coração, nossa.
1: É? Eita,
0: sua querida.
1: Bom final de semana, Marlene, a Suzana
0: toda
1: Machado.
0: Suzana,
1: parabéns, Rafa.
0: Nossa prima, é prima da minha mãe, né?
1: É.
0: Tem um rapaz que em breve vai estar aqui também, o piá dela.
1: Jura?
0: Violão.
1: Toca violão?
0: Canta, toca, gosta de música.
1: Programa Encontro de Violeiros, eu já falei antes, é um programa que traz as revelações dos nossos meninos, dos nossos músicos, da comunidade rondaltense, da comunidade regional. Nós estamos aqui para fazer cultura. Luiz Brizola, boa noite, Farroupilha. Se aqui nós temos com frio, imagina em Farroupilha.
0: Mamãe.
1: Farroupilha.
0: Frio de apá.
1: Eu fiz muito show em Farroupilha, gente, aquele povo de Caxias do Sul e Farroupilha tem um carinho tão grande pela Cláudia Roger, que não faz ideia, viu? A Ângela Veloso, conhece a Ângela Veloso? Ela é, tem o tecladista, o Veloso, que é irmão dela, né?
0: Sim.
1: É, aquele abraço, a Ângela, parabéns, abração. Sucesso, boa noite. Solange Nólio, parabéns, Rafael, sucesso.
0: Minha tia, é? Um abraço, tia, um beijo, madrinha.
1: Eita.
0: Tio Juca, padrinho lá também, a todos.
1: Dinda, Dinda, aquele abraço. Edson Miguel, Terra Nova do Mato Grosso.
0: Olha, tá longe, hein?
1: Olha, a gente nem sabe quão longe esse programa vai. A Ana Lúcia Nólio, canta muito.
0: Minha prima, um abraço, filha da Solange.
1: Pô, mas peraí. Essa família é grande, né?
0: Essa família é grande.
1: Família é muito unida.
0: Unida e grande.
1: Eita, que bacana, que beleza, né? Mas vamos com música? Mais uma?
0: Mas vamos lá, foram vários nomes, me perdoem se eu tenho esquecido de alguém, a Jura, minha tia, a Marlene mencionou vários, se alguma não lembrei de mandar meu abraço, estou estendendo agora a todos de forma geral e agradecendo o carinho, vamos lá.
1: Depois dessa a gente vai rapidão pro intervalo comercial, porque hoje nós estamos só a dupla, né? Só nós dois aqui no programa Encontro de Violeiros e esse mundão de, meu Deus, essa grande audiência, você vai deixando um recadinho lá no WhatsApp 3364-1066. 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É isso?
0: Essa próxima música eu vou oferecer pro meu querido Hades, que é um grande fã dessa música aí. O Hades. E pro meu dindo, o Beto, que o Beto diz, é a música. Daí, outra vez, eu cantei essa música aqui e esqueci de oferecer pra ele. Agora eu tô oferecendo pro Beto.
1: O Hades, nós vamos ter que desenferrujar esse cara, né? Porque ele toca violão e canta, né?
0: Toca e canta.
1: Ele tinha que fazer uma de Roberto Carlos, uma hora dessas, e vir aqui fazer uma participação especial, né?
0: Uma hora ele vem.
1: Eu acho que vem, né? Paulo César Campos, essa próxima música vai pra você.
0: Com certeza.

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1: Bom demais, bom demais, bom demais ter vocês aqui conosco. Vamos mandando um abraço especial, né? Abraço especial para o Cândido Prates dos Santos. Show, Rafael, você canta muito. O Osmar e a Helena Mingotti, boa noite. Parabéns, sucesso, Rafa. É, vamos mandando para eles então também aqui, né? Para eles, mandando para eles aqui todo o nosso programa de hoje. Para esse pessoal que tá ligado comigo aqui, a Jura Silva. Deu até para dar uma dançadinha, muito bom mesmo. Parabéns, sucesso na certa. É, quem mais aqui? A Deise Cavalheiro, parabéns, Rafa, canta muito.
2: Bom, obrigado aí, Jura, já mais um abraço, né? O meu tio Cândido, a Deise, que estão participando aí, muito obrigado. O Osmar aí, toda a família aí, o Jeff, um abração para todos.
1: E também é o pessoal da Linha Seca. Quem tá ligado com a gente lá na Linha Seca?
2: Abraço a todos.
1: Abraço pessoal da Linha Seca, aqui de Ronda Alta, a Ivânia Fusqueira, boa noite, estamos na escuta aqui na Linha Seca. Mandar um abraço, ótimo programa, a Ivânia e o Oli Fusqueira.
2: Abraço a todos, vamos de música então?

0: nós comemos, nós ficamos igual cusco magro, cravemos o pé embora, né? Eita, esse tipo de festa é bom ir, né? Não. Só vai pra comer e não presta mais pra nada, né?
1: E uma iguaria campeira nesse frio esquenta, então uma vaca, que é uma beleza, né?
0: É, uma vaca tolada, um churrasquito, né?
1: Mas até uma sopa.
0: Eita, até uma sopa de capelete faz bem, né?
1: Com certeza.
0: É capaz de curar anemia, leucemia, tirícia, o que mais?
1: Nossa, tudo.
0: Eita, vamos mandando um abraço aqui, ó. A Márcia Prates, conhece?
1: Também é parente.
0: Pela madrugada.
1: Um abraço, tia.
0: Tu convidou todos os parentes pra assistir hoje, né?
1: Cara, se eu não convido, eles se convidam.
0: Eles se convidam?
1: Uhum.
0: Então tá bom. Dona Márcia, aquele abraço pra você e sua família, canta demais. O José Mauro Dias da Silva, boa noite, assistindo aqui em Palmitinho, Rio Grande do Sul. Eita, povão de Palmitinho, tive há pouco tempo atrás em Palmitinho, né? Gente boa que ouve a gente. A Leonice Zene Milani, boa noite, parabéns.
1: Oi.
0: Canta muito bem, ótimo programa.
1: Obrigado, obrigado.
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1: Um abração a todos.
0: É. Eita, e quando a gente cai lá, que a gente o caboclo quando fica doente, é uma desgrama, né? Eita. Se tem uma dor de cabeça, principalmente o homem, né? O homem é um ser muito frágil, é?
2: Rapaz!
0: O homem pela madrugada, né? Se ele fosse um saco de açúcar, com um pingo d'água que cai do céu, ele se derrete, né?
1: Agora, o homem, se ele tá mal, ele até não reclama, o que mata é uma gripe, né? O cara gripado vira em dengo, né?
0: É, não, mas eu conheço muito homem aí que eu vou te contar uma coisa, né? Eita, ficou doente, precisa fazer uma sopa de cardo, de osso de boi, né? Eita, tem carne, é uma criação pro cara, tem uns caboclos aí que quando ficam doentes, né? É, a mulher tem que servir o cara na cama, o cara não sai da cama, parece que aquele tipo de burro que atola lá e não sai mais, né?
1: É tipo aquela, né? Tem gente que fica doente e emagrece, esse não, né? Ele sempre vem engordando. É.
0: Mas Rafa, eu quero mandar essa próxima música pra um cara aqui de Ronda Alta que tá esperando uma carteira de motorista faz uns 20 anos, mais ou menos. Esse rapaz, há um tempo atrás, chegou um rapaz de Nonoai e ofereceu uma carteira de motorista pra caminhão. Você sabe que pra fazer carteira de motorista pra caminhão é difícil.
1: Com certeza.
0: É? Não é fácil, né?
1: Não.
0: É. E aí o cara chegou da cidade de Nonoai e disse assim, ó, eu tô vendendo umas carteiras aí, né? Qualquer troquinho aí, falou lá um valor lá. E semana que vem eu trago a carteira. Passou-se uns dias, passou duas semanas e o rapaz bancou a carteira, né? Pagou pra fazer a carteira e nada de chegar o homem da carteira. Na segunda semana o cara veio. E aí ele pensou, esse cara vai me trazer a carteira, né? O cara disse, olha, preciso te falar a verdade. Partou um cadinho. Pessoal do Nordeste, aquele abraço. Pessoal lá do Norte fala um cadinho, né? Faltou um pouquinho pra fechar o valor da carteira. O cara disse que era de Nonoai. Aí eles alcançaram mais uns troquinhos. Até ontem o cara não tinha trazido a carteira, faz mais de 20 anos. O carteira é difícil de chegar, né?
1: Tá demorado.
0: Próxima música vai pro meu amigo Teixeirinha. Teixeirinha, se prepare, que agora eu vou te contar a história da carteira, a história do piá. Levou todo o teu dinheiro e nunca mais vai te entregar. Nunca mais entregou a carteira pro Teixeirinha.
1: E se é mentira ou se é verdade, nós ainda temos que escutar.
0: Eita. Meu amigo Teixeirinha, a família do Teixeirinha, aquele abraço. Abraço a Loreci, a família Vargas, né?
1: Família Vargas, família.
0: Que todo mundo canta naquela família
1: musical,
0: gente.
1: Musical, né? Musical.
0: Aquela família respira música, né? Que coisa boa. Deixa eu ver quem. O Breno Toninho, que amado, sempre educado. Que Deus continue te abençoando, querido.
1: Um abraço.
0: A Adriana de Nicolau, boa noite. Manda uma música pro Altair Carlotti, hein? Eita! Alô, Altair? O Altair? 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Atende aí que agora o negócio ficou melhorzinho do que já era, viu, Altair? Próxima música vai pro Altair, então.
1: Tá que nem uma história. História verídica, né? Da noite que...
0: Sério?
1: E o cara foi pedir pro artista lá da banda oferecer uma música pra amada dele, né?
0: Sim.
1: E o cara chegou, esqueceu e disse: alguém oferece uma música pra outro alguém. E ficou por isso.
0: E ficou por aquilo. Eita, né? Então simbora.
1: Então vamos lá.
0: Pra esse povo. Ari Mendonça.

0: esse é o tranco.
1: Eita, coisa boa, né? Já pensou uma música dessa aí com arroz a carreteiro, né? Ou então a galinha com arroz, né?
0: Bom também.
1: É, essa aí, ó, vai ser nesse estilo amanhã, ó. 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É, nosso abraço especial. Eu quero mandar um alôzão pro pessoal de Carazinho, pro meu amigo Dejanir Martins, né? É, pro meu amigo Acácio de Souza, meu amigo Zé da Gaita, lá na cidade de Nometoque, né? Boa recuperação, Zé. Se recupera, homem. Vamos, vamos fazer uma oração para você se recuperar, para que você tenha a sua saúde restabelecida, né? O Zé sofreu um acidente há um tempo atrás aí e tá se organizando as coisas e Deus quer e logo você vai estar aí restabelecido, né? Um abraço especial também pro Luiz Flávio de Souza Maidana, pro, deixa eu ver quem mais aqui lá de Carazinho, né? O Aporreado, o João Gaúcho. Alô, João Gaúcho, meu amigo sanfoneiro, né? O Jaques do Acordeon, né? Toda essa galera. Quero mandar pro Eloir, pra Melânia, aqui no interior, pro meu amigo Ari Rosseto, lá do bairro Aparecida, né? A todos os nossos músicos, tio Tarquínio, Ademiro Oliveira, né? O Ivanir Buffon, lá do bairro Ipiranga, né? Vamos mandando esse alô aí. O Ari Mendonça já mandou aqui, o guri não é fraco, diz o Ari. É?
0: Abração pro Ari aí e pra todos os outros feras aí da música rondaltense, né?
1: O Ari tá se fazendo, sabe? Já encomendei, já convidei umas duas vezes lá e tu sabe que os fãs do Ari não estão deixando ele vir cantar aqui mais. É? O Ari tá assim, o pessoal, acho que ele tá por causa dos autógrafos, eu
0: mas
1: acho.
0: Mas é que tem que pedir pro pessoal da brigada, do polícia, escoltar um segurança particular, porque senão é autógrafo e é assédio da mídia, né?
1: Não dá, não dá. Não dá. E aí a gente chega até a se perder, né?
0: Tá que nem aquela história do humorista, né?
1: Sim.
0: Que ele disse assim, eu fui a Nova York lançar meu CD e o meu CD foi lançado pela janela da gravadora.
1: Poxa, um abraço especial a Cleide Tascazene, boa noite para Rosane Vermeier, boa noite, parabéns Rafael.
0: Obrigado a todos.
1: Gente, é um prazer mais uma vez, vai deixando o seu nome lá no Clube da Navegantes, pessoal do Clube da Navegantes, né? Aquele abraço. Ari Mendonça, vamos achar uma data aí, Ari. Hã? Vamos, a próxima data aí. Vai se organizando aí pra vir cantar aqui no programa Encontro
0: de Violência. Pra vir cantar aquelas do JM que ele gosta de cantar, né?
1: Nossa, agora o JM lançou uma outra música além daquela lajota lá, porque aquela lajota o JM chegou a furar, porque os caras dançavam numa só lajota, né?
0: Foi trocado três vezes, trincava a lajota, tinha que botar outra. Sim.
1: Não, e tava ficando caro toda hora contratar um pedreiro pra arrumar a lajota.
0: Era osso, era osso.
1: É, meu amigo. E daí não há dinheiro, Rafa. Não há dinheiro que chegue pra fazer as coisas, né?
0: Tu vê como é que é a evolução, né? Monarcas começou com o chão batido, JM já foi pra lajota, pro porcelanato, vão querer dançar no quê daqui um pouco?
1: É, que coisa, hein?
2: Então, pô, vocês não tem como me arrumar uns 50 pila de boa?
1: É, não, nós não temos. A gente anda quebrado por aqui, né, Rafa? Nós não recebemos ainda, o mês, não, hoje não vai dar. Eu vou pedir pra você pedir aí, vou te passar o contato do Ari Mendonça.
0: Né?
1: Vamos passar o contato do Ari Mendonça?
0: Porque pra nós peça tudo menos Pix.
1: É, não, não. O nosso Pix anda emperrado. Eu acho que endureceu de frio o Pix aí, não sai do celular o Pix, né?
0: Tá complicado, né?
1: Que loucura. Mas o Rio Grande é mais Rio Grande. Vamos mandar um alô mais uma vez, né? Pra esse povão de Carazinho, os Cobras da Boleia. Meu amigo Reginaldo aí em Carazinho. O Reginaldo é igual a o rádio na casa de uma certa pessoa ligado na Navegantes aqui em Ronda Alta. O Reginaldo começa a cantar, só que desligue ele. É, isso é coisa do Jaques, viu? Isso é coisa do Jaques. É só que desligue o Reginaldo, porque ele começa a emendar as músicas assim, e vai emendando uma. O homem tem um repertório, gente, que vocês não fazem ideia, né? Um abraço, Reginaldo. Obrigado pela amizade que você sempre nos dá no programa Encontro de Violeiros, Rafa. O que, que vai sair agora?
0: Vamos sair mais uma daquelas bem campeira, né?
1: É, tu já tá em ritmo de Semana Farroupilha, pelo jeito, né?
0: Tô adiantando, né, cara? Não dá pra ser só em setembro.
1: Eita, porque e tem mais uma, né? O cara que gosta de comer um churrasco nunca come só na Semana Farroupilha, né? Come o ano inteiro.
0: Com certeza.
1: Eita, coisa boa, depois dessa a gente vai pro intervalo cultural e retornamos depois com mais Rafael Pereira ao vivo no programa Encontro de Violeiros.